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10: Estamos de volta, tem Guilherme Benuto.
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0: assim.
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3: Luan Santana e Léo Foguete. Luan City Festival São Paulo.

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2: Seu santo é forte, hein? Ou seja forte.

0: Nossa noite com o grupo K10, também Hugo e Guilherme. Seu Santo é Forte. Daqui a pouquinho, mais músicas pra você.
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8: Estamos de volta, tem Simone Mendes, Saudade Proibida.
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0: nossa noite com Júnior Marques, Ilusão de Amor. Alô, Flávio, aquele abraço pra você. Também o grande Paulinho. Aê, Paulinho! Aquele abraço, obrigado pelo carinho, pela sintonia.
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11: Estamos de volta, tem Tiãozinho e Alessandro.
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0: essa noite com The Weeknd, Save Your Tears, nesta noite gostosa de meiuca de semana. A segue lá no Instagram, daquela moral, arroba locutor Rodrigo Santos com dois S no final. Chama no direct pra você mandar o seu beijo, o seu abraço.
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0: Estamos de volta, tem Fernando e Sorocaba.
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2: Nossa noite com o Grupo Chocolate e a Turma do Pagode. Alô, Virgínia! Nesta noite de quarta-feira, chegando mais participações. Júlio tá com a gente, o Leonil também com a gente, a Yara, a Elisandra, toda a turminha aí. Obrigado pelo carinho.
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5: Estamos de volta, tem Rio Negro e Solimões, tem Emílio e Eduardo.
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0: Vamos ver mais, Henrique Castro, não tem jeito.
1: Vamos!
2: Esse é a nossa noite com Henrique Castro, grupo Menos é Mais, nem pagando. Já que tem mais pra você.
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2: Estamos de volta, reta final, tem Matheus e Cauã, tem Laona Prado.
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1: Ô, Crujumar, pô, tamo
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0: 1º de julho, desejando a você um excelente mês, tudo de bom. E claro, se o Pai Maior nos permitir, a gente se fala amanhã, quinta-feira, 2 de julho. Beijo carinhoso do Rodrigo Santos, forte abraço, até amanhã, tchau, tchau.
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tô chegando na quinta-feira. Vem comigo! Bom dia, lindona! E aí, amigão? Tá tudo bem, é? Que legal! Ó, já dá até pra perceber o cheirinho do final de semana! Tá no trabalho, tá em casa, você tá de boa descansando, é? Não importa onde você esteja, nem o que você esteja fazendo, só quero ser com a gente aqui, tá? Agora, se você quiser me contar qual cidade você tá, vai ser um prazer imenso saber! E te mandar um abraço aqui depois, tá? Passa lá no meu Instagram, isso, no @joelquebralvoz, é assim que você participa! Vai lá no meu Instagram, @joelquebralvoz, e me conta de onde você tá me ouvindo. E depois eu te mando um abraço aqui, tá? Bora começar junto a quinta? Ah, então chega pertinho do rádio. Primeiro a chegar com esse modão, Eduardo Costa, Toneladas de Paixão. Bom dia!

Gurizão Limões com Maiara e Maraísa. Isso é coisa de quem quer voltar, tá? Antes, Murilo Rufi, Saudade Estranha. Teve Israel e Rodolfo com Benção Pai, Benção Mãe. E Eduardo Costa, Toneladas de Paixão. Continua aqui, vem!

madrugada, Daniel com Jean Giovanni, muda que encontro, hein? Antes, João Neto e Frederico Vacilão e Matheus e Cauã e Nauana Prado. Admita, tá só começando madrugada, você sabe, né? Daqui a pouquinho, após o intervalo, vai se preparando, hein? Você vai cantar junto com Israel e Rodolfo, com César e Paulinho, até com César Menotti e Fabiano, hein?

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3: César Menotti e Fabiano, os corações não são iguais. Que regravação, hein? Bom dia.

César e Paulinho, na madrugada mais gostosa, prefiro a saudade. Eita, que companhia ruim é essa? Antes, Guilherme Benuto e Luan Santana, quarto 67. Racine Rafael com Havaianas 36. E abrimos com César, Menotti e Fabiano. Os corações não são iguais. Bora junto. Bom dia. 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

dado certo, vamos terminar. Vem aqui em casa suas coisas buscar. Aproveita e traz as minhas que ficaram aí também.

Madrugada Boa, fechando a primeira hora, Maurício e Eduardo, melhor lugar. Antes teve Luan Pereira e Gustavo Mioto, Moletom. E ainda PPA com Diego e Vitor Hugo, Carmé de Chocolate. Ó, tá só começando madrugada, hein? Daqui a pouquinho tem muita moda na segunda hora. Lá vem o Ralph, vai ter Edson e o...

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22: Bom dia, vem junto, lindona, vem. E Frederico chegando junto com João Bosco e Vinícius. Pensa numa vingativa. Credo, gente.

Eduardo Costa, só o tempo vai dizer que modão, gente. Antes, Rio Negro e Solimões com Country Beat apaixona muita gente. O Zé Neto e o Cristiano com Why. E abrimos com João Neto e Frederico. E João Bosco e Vinícius, Vingativa. Continua aqui, né? Bom dia! 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

madrugada com você, Gustavo Lima, Desejo Imortal. Antes, Edson Hudson, Love Hurts. E ainda João Pedro e Cristiano, Acordou Namorando. Daqui a pouquinho a gente já volta, hein? Você vai cantar juntinho com Bruno e Marrone, Wesley Safadão e Ana Castela, com Zezé de Camargo.

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8: Oh, Zezé de Camargo chegando com esse modão, gente. Abraça-me! Bom dia!
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1: Maiara e Maraísa no Madrugada, a culpa é nossa. Ei, teve antes PPA com Diego e Vitor Hugo Carmé de Chocolate. Henrique e Juliano com Romântico e o Zezé de Camargo. Abraça-me. Bom dia, continua aqui, tá?

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mais gostosa do Brasil, os Bonifácios com Altair e Alexandre, Deus me deu esse lugar. Antes, Bruno e Marrone, cadê seu namorado, moça? E ainda Kleber e Cauã, mil adjetivos. Vai começar mais uma hora daqui a pouquinho, hein? Continua participando lá no arroba Joel Cabral Voz, já tem alô pra você, tá? Não sai daí, porque lá vem, Jorge Matheus, Henrique Juliano, vai ter o Amado Batista com o Kel Smith, até o César Menor Fabiano com a Ana Castel.

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muito bom dia, tá? Alegria em primeiro lugar, tá começando mais uma hora aqui. Você tá bem? Tá fazendo o que agora? Ah, que legal! Ó, quero que você continue com a gente. Muita gente passando, aliás, aqui no arroba Joel Cabral Voz, no meu Instagram. É a forma que você pode participar com a gente, tá bom? Não é, Brenda? Obrigado pela sua participação, viu, mulher? A Patrícia também tá ouvindo, junto com a Sabrina. Ô, Andréia, tudo jóia, mulher? Esse povo tá passando lá no arroba Joel Cabral Voz e participando no meu Instagram. Fica à vontade, manda mensagem lá, me conta de onde você tá me ouvindo e depois eu te mando um abraço aqui também, tá? Bora começar essa hora? Isso, chega pertinho do rádio. Bora, bora. Madrugada com você. César Menotti, Fabiano com Ana Castela. Eu sem você não dá, tá? Eu tô aqui só por você. Ó que modão, gente.

0: Jorge Matheus, da madrugada mais gostosa, canto a pedra. Antes, Emílio e Eduardo, barulho da buzina. Amado Batista com Kel Smith, então volta. E César Menotti, Fabiano e Ana Castela, eu sem você não dá. Bom dia, continua. 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

Madrugada com você, Maurício e Eduardo, melhor lugar. Antes teve a Paula Fernandes, anota aí, ó. E o João Lucas Freitas cantou com o Kleber e Cauã, Preso ao Seu Beijo. Daqui a pouquinho a gente já volta. Vai preparando aí pra cantar juntinho com o Fernando e Sorocaba, Ana Castela e Simone Mendes, o Daniel com Marcos e Belute.

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5: Ana Castela com Simone Mendes. Não vai ter nunca no Madrugada. Ó, escuta.

madrugada gostosa, Fernando e Sorocaba, deixa eu amar você, que convite, hein? Antes, Júnior Marques, Ilusão de Amor, Mato Grosso e Matias e Jefferson Moraes, Estações, e abrimos com a dupla Ana Castela e Simone Mendes, Não Vai Ter Nunca. Bom dia, vem junto com a gente, ó. Madrugada.

Madrugada com você, Ed Brito e Samuel. Romance Rosa. Antes teve o Ralph, já bagunçou a minha vida. E Guilherme Benuto com Luan Santana. Quarto 67. Ó, a próxima hora tá tão boa, gente. Você continua por aqui? Ah, então não sai daí, você vai cantar juntinho, ó. Com Bruno e Marrone, Edson Hudson e Maiara e Maraí.

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6: Ana Castela chegando com Só Não Deixa Saudade, tá? Bom dia. Bom dia.

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No Madrugada, Murilo Rupi anestesiado, antes teve Rio Negro e Solimões com Emílio e Eduardo sonhando com você. Guilherme Santiago com Eu Não Te Amei à Toa. E abrimos com Ana Castela, Só Não Deixa Saudade. Dia bom pra você. Vem na quinta. Ó, ó.

madrugada boa! Tocando Edson, Hudson e Maiara e Maraísa. Foi você quem trouxe! Que versão, hein? Antes, os Bonifácios com a Thaíra e Alexandre. Deus me deu esse lugar! E ainda Bruno e Marrone. Não posso evitar! Já, já lá vem Daniel! Vai ter Eduardo Costa, o Gustavo Mioto...

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2: Marília Mendonça com essa história inesquecível. E ela também, né? Rosa Embriagada. Bom dia!

sua quinta, hein, modão Eduardo Costa, por onde andei? Antes, Tiozinho e Alessandro com De Paulo e Paulino, Amor de Trem. Teve o Daniel com Viva o Nosso Amor e a Marília Mendonça com Rosa Embriagada. Junto está comigo? Ah, então continua, viu?

0: madrugada boa demais, tocando Leandro e Romário e Icaro Gilmar, Corações Egoístas. Antes, Júnior Marques, Ilusão de Amor, e o Gustavo Mioto com Voltando Pra Mim. Bora matar a saudade, gente? Sim, já é após o intervalo, aquela viagem especial no mundo da música sertaneja, e você é o meu convidado especial. Aliás, convocado, melhor, né? Então não sai daí, é VaptVupt. Segura!
1: Fala, fala, rapaziada!

0: bom dia, tudo bem por aí, lindona? Ô, amigão, tudo beleza? Ah, última hora tá começando a partir de agora e já sabe, né? Ah, essa última hora, quanta saudade. Sabe aquela que você sabe contar história? Então, aquele fundo musical que faz você recordar assim do nada. Pois é, a partir de agora, uma viagem no túnel do tempo sertanejo e eu conto com você. Bora junto? Então vem!
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0: Primeira parada em 1995, Bruno Marrone, Fruta Especial, bom dia!

0: no Madrugada. Te esquecer é impossível, hein, moda? Que viagem! Antes a Thaíde Alexandre, valeu! Teve a Adalberto e Adriano, quem é que chora por mim, hein? E abrimos com Bruno Marrone. Vem junto? Continua! Só que agora só saudade.
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0: Emílio e Eduardo, há 21 anos do Túnel do Tempo. Bom dia!

romântico. Uma mulher quando ama. Ô, Jaine, caprichou, mulher. Que saudade gostosa de ouvir, hein? Você ouviu antes? Chico Rei Paraná, volta pra mim. Abrimos com Emílio e Eduardo. Tudo bem por aí? Tá bom. Ó, daqui a pouquinho tem muito mais saudade na sua madrugada e eu conto com você, tá? Ó, Guilherme Santiago, Cleiton e Camargo. Vai ter Gilberto e Gilmar. E ainda essa daqui do Jean e do Giovanni.

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0: Giovanni, sai dessa, coração, de 1994. Você gostou de Matar Saudade, que eu sei. Antes, A Pele de Maçã, de Eric Henrique. Teve Cleiton e Camargo, Ainda Existe um Grande Amor. E abrimos com o Guilherme Santiago, Dói Demais Te Perder. Vem cá, bom dia.
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0: O Lucas e o Luan chegando. O amor fala mais alto, sempre.

0: Bom Madrugada, uau, que viagem no túnel do tempo, essa música da saudade, essa é Gilberto e Gilmar, faz um ano, antes João Renes e Reni, ou ausência, teve o Marcelo Aguiar, Eu Te Amarei Bem Mais, e abrimos com Lucas e Luan, amanhã na sexta tem muito mais, e não se esqueça que a última hora sempre é pra você viajar no túnel do tempo sertanejo, tá bom? Lindona, um abraço, forte aperto de mão, amigão, até sexta, gente, tchau!
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6: Alô, amigos de todo o Brasil, estamos por aqui com o Sertanejo Classe A. Tá tudo bem por aí? Tá tudo belezinha? Eu sou Fabiano Farias e é muito bom estar com você por aqui trazendo essa super sequência. Quem vem chegando de primeira? Rei do Gado com Divine Donizete. Tem Darcy Rossi e Robertinho, Passa de Novo. Amor de Caminhoneiro do Duque e Dalvan. Sertanejo Classe A que vai chegando. Muita música boa, tudo isso pra você. Começa agora Sertanejo Classe A.
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1: Rochinol e Sabiá, tocando por aqui. Separação, amor de caminhoneiro do Duque Dalvan. E agora tem intervalo chegando. Tá só começando nossa super sequência com o melhor do sertanejo no Sertanejo Classe A. Sempre, todo dia, pra te fazer companhia. Uma super seleção. Intervalo e a gente volta já com o Delay Dorivan. Tem Juliano e Jardel, que mais? Tem Renato Peninha. Depois do intervalo.
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1: É o Sertanejo Classe A. Delay Dorivan, porque brigamos? Vem por aqui também, fim de noite, com Juliano e Jardel. Renato e Peninha, vestido de seda. Sertanejo, sertanejo não para, segue.
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1: Edson Hudson fechou mais uma Escândalo de Amor Sertanejo Classe A, que segue para mais um intervalo.
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2: Seguindo com mais música, é claro que sim, uma super sequência sempre pra você por aqui, só tocando o melhor do modão. André Andrade, Pássaro Sininho, tem Tristeza do Jeca com as Galvão e ainda os Parada Dura, as Andorinhas. Sertanejo Classe A que segue.
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1: Só o melhor da música sertaneja pra você curtir por aí. Chico Rei Paraná, Tá Com Raiva de Mim. Vamos seguindo pra mais um intervalo. Sim, tem Chitão e Chororó por ali. Tem Eduardo Costa cantando com Ralph. E ainda Milionários é Rico, depois do intervalo.
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1: Vai que vai, Sertanejo Classe A, seguindo por aqui, vem Chitãozinho e Chororó, Fio de Cabelo, ô modão bom, Boate Azul, com a voz do Eduardo Costa e o Ralph, tem o Milionários é Rico, Estrada da Vida. Manda tua mensagem, pede a sua, que a gente vai tocando. Sertanejo Classe A, segue com você.
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0: Nos bares da cidade, Rick Renner no Sertanejo Classe A.
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0: Ei, que beleza. Tem mais intervalo chegando por aqui. Tá passando rápido, hein? As horas estão aceleradas aqui no Sertanejo Classe A. Vamos chegando para mais um intervalo, então. João Paulo e Daniel já tá por ali. Tem André, Adriano Reis e Cuiabá. Felipe Falcão também, depois do intervalo.
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15: Sertanejo Classe A não para, uma super sequência, seleção de modão. João Paulo Daniel tá por aqui, ela tem o dom de me fazer chorar. André não, tô falando André, né? Mas é Adriano. Adriano Reis e Cuiabá. Violada dos Amigos, tem ainda por aqui Estrada de Ouro com Felipe e Falcão. É bom de ouvir Sertanejo Classe A.
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1: Sertanejo Classe A, Irmãs Galvão, no calor dos teus abraços. Fechou mais uma? Tem intervalo chegando por aqui. O Gino e Geno já tá programado, de Paulo e Paulino, Zezé e Luciano também. Depois do intervalo.
0: Depois do intervalo tem mais Sertanejo Classe A. Apoio Cultural, Serralheria DL, preço justo, rápido e com qualidade. 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Paulista FM, 6
2: horas e 21 minutos.
3: Bom dia!
4: Bom dia!
3: Bom dia!
4: Bom dia!

0: Sertanejo Classe A. Classe A. É o Sertanejo Classe A pra você, Jean Giovanni, Taça de Pranto. Aô, sofrência, essa judia do coração, hein? Tem mais intervalo chegando, João Carreiro já tá por ali, Divino Donizete também, Dailara cantando com Edson Hudson. Depois do intervalo.
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4: Paulista FM, 6 horas e 37 minutos.
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0: Sertanejo Classe A. Venho aqui, ó, cantando, João Carreiro, o que essa moça fez aqui. Modão cheio de sentimento, hein? Tem Divino Donizete também, Raízes do Amor, Edson Hutz com a Dailara, Porta-Retrato, Sertanejo Classe A.
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1: Vem assim, ó.
2: Daí, Lara.

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1: Fala a verdade, você também segue cantando por aí, né? Te cantando junto com os modão aqui. O João Moreno e o Mariano com Durval e Davi. Crises de amor, teve porta-retrato, teve raízes do amor. Foi só amor nessa sequência. Depois do intervalo, tem as saideiras de hoje fechando o nosso Sertanejo Classe A. Depois do intervalo.
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0: Paulista FM, 6:53.
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1: Sertanejo Classe A, pra ir finalizando por aqui a nossa sequência desta quinta-feira. O Chitão e Chororó vem chegando. Alô, tem Leandro Leonardo, Dia de Rodeio, Paixão Violenta, Marcelo Viola e Ricardo, e Alan e Aladim, Mulher e Mé. Tô indo pra você, um grande abraço, nos encontramos amanhã. Amanhã tem mais Sertanejo Classe A. Até amanhã, tchau.
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7: Paulista FM, 7 horas
8: e 10 minutos.
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0: 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Paulista FM, 7 horas
1: e 18 minutos.

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0: 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Paulista FM, 7:35.
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4: Olá pessoal, tudo bem com vocês? Tudo belezinha? Tudo na Santa Paz? Tudo tchuki-tchuki? Ai, que delícia! Quinta-feira que fala! Começamos agora o nosso programa Pegada 87. Aqui pela minha, pela sua, pela nossa.
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4: Prazer, pessoal. Eu sou Marcelo Vieira, trazendo muita coisa boa na bagagem. Muita música, descontração, energia, positividade e alta astral. E é claro, hoje, como já falei pra vocês, hoje quinta-feira. Quinta-feira, bebê! Que isso?
5: Hoje
4: não, hoje é quinta! Ai, essa criançada, meu Deus, tá bom. Beleza. É, força, foco e fé. Bora lá. Tá quase ali, tá quase chegando aí a sexta-feira, tá bom? E aí, gente? Tá afim de participar? Tá afim de dar aquele pitaco saboroso, hein? Na nossa playlist? Manda seu recadinho, manda seu pitaco. É claro, gente, que a gente vai tocar todas as músicas que vocês quiserem. Porque, olha, a casa é sua, é você quem faz o programa, tá bom? E bora trazer muito sucesso pra vocês aqui no nosso Pegada 87, beleza? Bora lá, aumenta o som, sai do chão e vem comigo!
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4: E começamos muito bem com eles. Dupla de peso, César Minotti e Fabiano cantam e encantam pra gente aqui no nosso Pegada 87. Vem comigo!
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0: E agora, gente, recebemos aqui, vem de Bahia.
1: Deixa ali, galera, bota a mão pra cima aí, a mão pra cima.
0: Vem de Bahia.

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2: Muito bem, finalizamos o nosso primeiro bloco. Bora para um rápido intervalo comercial e voltamos já já. Pegada 87, tá apenas no começo, bebê. Vem comigo nessa vibe gostosa. Volta.

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2: Paulista FM, 7:51.
3: Muito bem, bebês. Estamos de volta com o nosso programa. Bora para mais um quadro musical. Vem chegando para você mais sucessos. Então vai abrindo o volume, sai do chão e vem comigo.

0: Muito bem, e aí, tá gostando? Porque olha, eu tô adorando, mas bora pra um rápido intervalo, a gente volta já já com mais Pegada 87. Sai daí não!
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3: Paulista FM, 8 horas
6: e 4 minutos.
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2: Estamos de volta, bebê! Olha só, muito obrigado a todos vocês conectados conosco de perto, de longe, em casa, no trabalho, em todo o nosso território Brasil. Nacional. E é claro, fora dele também, hein? Muito obrigado pela sua companhia, conectado e também, olha só, sintonizado com a gente aqui na sua melhor.
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2: E bora lá, gente, curtir mais músicas. Vem chegando pra vocês sucessos. Aumente o som e vem comigo.
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8: Avisa lá, o show de Rick Renner já vai começar. Avisa lá, é um show de...

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1: Muito bem, gente. Finalizamos esse bloco aqui com a música Gritos de Liberdade, na voz de Fabiano Farias. Mas bora para um rápido intervalo e eu volto já. Sai daí não.
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0: Paulista FM, 8 horas
1: e 19 minutos.
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3: De volta com o nosso programa Pegada 87, aqui pela minha, pela sua, pela nossa.
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3: Edição de quinta-feira, né, bebê? Bora lá, gente. Bora de música. A bagagem tá lotada, hein? A bagagem tá lotada de música pra você. Então aumente o som, sai do chão e vem comigo.

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2: Pegada 87, tocando somente as melhores. Embora pro break rapidinho, voltamos já já. Sai daí não.
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3: Paulista FM, 8 horas
7: e 34 minutos.
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9: Que energia, gente! 87! Trazendo pra vocês muitos sucessos! Bora lá então, aumente o volume, vem comigo! Bora curtir aquelas músicas gostosas que vocês colocam pra gente através dos nossos canais de comunicação aqui da nossa radinha. Aumenta o volume, vem!

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1: E é isso aí, gente. Bora para um rápido intervalo e voltamos já já, hein? Bora tomar uma aguinha, dar aquela refrescada dos meiolos e voltamos já já.

0: Paulista FM, 8 horas
1: e 51 minutos.
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3: E você é o melhor ouvinte. Muito obrigado a todos vocês conectados com a gente. Aqui na sua melhor, hein? Estamos de volta. Estamos de volta com o nosso programa Pegada 87, hein? Bora lá, gente, com muita música, muita descontração, muito alto astral pra você que tá ouvindo nossa melhor rádio.
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3: Bora lá, trazendo pra vocês aqui sucessos de Cleito e Camargo. Vê se volta comigo.

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1: E é isso aí, gente. Olha só, finalizamos aqui com Fabiano Farias. Fabiano Farias, juntamente com Simone Moreira. Olha, é disso que o velho gosta. Bora pra um rápido intervalo e voltamos já já. Sai daí, não! Voltamos com muito mais aqui no nosso Pegada 87.
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1: Paulista FM, 9 horas
6: e 10 minutos.

claro, com a sua companhia, fica melhor ainda, hein? Então vai ligando, participando através dos nossos canais de comunicação aqui da sua radinha preferida. 87 FM. Muito bem, e chegando para vocês um clássico romântico composto e cantado por Fátima Leão, originalmente lançado em 1992. A música teve diversas regravações ao vivo, incluindo versões de destaque em 2009 e 2015, consolidando-se como um dos grandes sucessos da cantora. É uma obra emblemática do gênero. E com vocês, Pecado de Amor, com Fátima Leão. 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
1: Muito bem, gente, finalizamos mais um bloco aqui pra vocês. Bora pra um rápido intervalo, rapidinho, hein? Sai daí não, é um coisinho de porco. E voltamos já já. É um cadinho de prosa dos nossos patrocinadores. Pegada 87 está no ar.

0: 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Paulista FM, 9h26.
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2: Muito bem, muito bem. Estamos de volta com o nosso programa Pegada 87. Aqui pela minha, pela sua, pela nossa. 87 FM. E é claro, gente, muito obrigado a todos vocês de um vidinho colado no Radiola. E é claro, curtindo aqui a nossa programação. Obrigado pra você de perto, de longe, em casa, no trabalho, em qualquer lugar desse mundo vasto de meu Deus. E é claro, ouvindo através da internet também, hein? Olha só, hein? Muito obrigado a todos vocês. E chegamos no nosso último bloco, gente. Mas calma, Dedé, calma, Dadá, que tem muita música ainda pra passar pra vocês, tá bom? Pra você curtir. E a música da vez é Saudade é uma Pedra, grande sucesso na voz de Zezé Di Camargo e Luciano. Foi lançado no ano de 2000. Abre o som, vem comigo, porque Pegada 87 também é paixão.

muito obrigado a todos vocês que estiveram conectados, sintonizados com a gente aqui na sua melhor. O nosso programa. Obrigada, 87. Mas tudo que é bom dura pouco. Infelizmente, eu, Marcelo Vieira, é claro, vou ficando por aqui, tá bom? Eu espero vocês em nosso próximo programa. É claro, na nossa próxima edição do nosso programa Pegada 87. Beleza, gente? É claro, vou deixando minha última pra vocês aqui. Mas também eu vou pedir uma coisinha pra vocês, hein? Vai ligando, participando, deixando seus pitacos musicais que a gente vai colocar aqui na nossa grande programação. Muito obrigado a todos vocês. Que Deus abençoe. Saúde e paz. Deus no coração. O resto, bebê, é você que faz. Até a próxima. Tchau, tchau. Fica a minha última pra você.

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2: 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Paulista FM, 9:46.
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2: Paulista FM, 9:47.
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0: Louvado seja nosso Senhor Jesus Cristo, para sempre seja louvado, queridos filhos e filhas. Hoje, quinta-feira eucarística, e nada como dizermos graças e louvores se deem a todo momento ao Santíssimo e Diviníssimo Sacramento. Filhos queridos, quinta-feira, nós estamos em plena novena de São Bento, quarto dia. São Bento, livrai-nos de todo o mal. Nós estamos pedindo a Deus, aparte de nós, todo inimigo, toda a influência do mal em nossa vida e as brechas que deixamos para que o mal haja. Amado povo de Deus, eu quero saudar a todos. Saúdo a partir da Rádio Evangelizar, de onde tudo começa. As rádios irmãs, cujos nomes cito neste momento. Saúdo a você pela TV Evangelizar, sinal digital em todo o país, em várias cidades, canal aberto, pelo YouTube, Padre Manzotti Oficial, e também pelo aplicativo da Associação Evangelizar é Preciso, e todas as plataformas digitais. Filhos queridos, povo amado de Deus, Jesus disse: onde dois ou três estiverem reunidos em meu nome, eu estarei no meio deles. Então, somos muito mais que dois ou três. Estamos reunidos em nome do Pai, do Filho e do Espírito Santo. Amém. Naquele tempo, entrando em um barco, Jesus atravessou para outra margem do lago e foi para a cidade. Apresentaram-lhe aí, então, um paralítico, deitado numa cama. Entra na cena. O sacristão começou certo: faça um milagre, é o que vamos rezar depois. Faça um milagre em toda a minha vida. Veja, apresentaram-lhe um paralítico numa cama. Quem você apresenta a Jesus? Pensa agora, alguém que está na tua casa, numa cadeira de rodas, alguém que está com uma deficiência, uma falta de mobilidade. Senhor, olha esta pessoa. Eu continuo o evangelho que diz que, vendo a fé que eles tinham, Jesus disse ao paralítico: coragem, filho, os teus pecados estão perdoados. Então, alguns mestres da lei pensaram: este homem está blasfemando. Mas Jesus, conhecendo o pensamento deles, disse: por que tendes esses maus pensamentos em vossos corações? O que é mais fácil dizer: os teus pecados estão perdoados, ou dizer: levanta-te e anda? Pois bem, para que saibais que o Filho do Homem tem na terra o poder de perdoar os pecados, disse ao paralítico: levanta-te, pega a tua cama, vai para tua casa. O paralítico então se levantou e foi para casa. Vendo isso, a multidão ficou com medo, glorificando a Deus por ter dado tal poder aos homens. Vai rezando comigo. A dor está batendo no teu peito hoje. E às vezes não é só por nossos problemas, são problemas na família. São pessoas que nós gostamos, amigos, que estejam doentes, numa cama. Uma cama significa prostração, uma cama significa momento de recuperação, momento de fragilidade, momento de enfermidade. Chega perto de Jesus e diga: faça um milagre, Jesus. Nesta quinta eucarística, olha para a fé destas pessoas, Senhor, a necessidade que elas têm. O paralítico andar. O evangelho de hoje: um homem estava numa cama e estava paralisado, e Jesus diz com uma palavra forte: levanta-te, pega a tua cama e vai para casa. Jesus está dizendo para você hoje, Ele está entrando na tua vida. Ele, mais do que ninguém, sabe o que você está precisando. E por que você está me ouvindo hoje? Não é por acaso. Sempre me escuta, mas hoje o Evangelho está falando com você. Levanta-te, levanta desse sofá, levanta dessa mesa, levanta dessa cama, levanta deste estado de dormência na fé, levanta, põe-se de pé. Nós somos feitos para estar de pé, como Maria ao pé da cruz de Jesus, de pé. Levanta-te, toma a tua cama. Jesus, o teu nome tem poder. Clame comigo, cante comigo. Jesus, Jesus, o teu nome é poderoso. Jesus, faça um milagre hoje, agora. Você que está na enfermaria, num hospital, você que tem alguém na UTI que vai visitar à tarde e os prognósticos não são bons, não são pelos médicos, mas você vai se surpreender hoje à tarde quando for na visita. Marque a hora agora, marque, olhe no relógio. Olha, hoje dia 2 de junho, você vai no horário de visita. Ontem estava de um jeito, hoje é outro quadro, porque o Senhor está lá, agindo na vida dessa pessoa. Grave que eu estou te dizendo. Sacristão, fique atento, muitos testemunhos virão desta palavra de Deus e dessa palavra de poder que o Senhor está dizendo hoje. Faça o milagre, levanta-te. E é o que Deus está fazendo, mudando o diagnóstico, curando tumores, curando feridas, tirando as células cancerígenas. O Senhor está agindo neste momento porque Ele quer, Ele é misericordioso, Ele é bondoso. Faça um milagre, Jesus, em toda a minha vida. Faça um milagre, Senhor, e cure, cure. Fez o cego enxergar, o paralítico andar. Então, Senhor, é isso que mais nós te pedimos, Senhor. Muito mais. Nós ouviremos falar. Muito mais. O Senhor está fazendo mais do que você está pedindo. Mais do que eu consigo imaginar. A obra é dEle. A vontade é dEle. O querer é dEle. Jesus, pelas tuas santas chagas, dolorosas, gloriosas, muito mais milagres Ele fará. Hoje é para você. Se olhou no relógio, marcou, você vai testemunhar. Você vai testemunhar. Marque esse dia. Você vai gravar um áudio. 41-3221-6060. O programa só começou. Eu volto já, volte comigo.
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0: queridos filhos e filhas, você sabe, 10 da manhã, 10 da noite, tem reprise. Perdeu 10 da manhã, 10 da noite pela TV Evangelizar, mas também fica no YouTube Padre Manzotti. Inclusive, eu convido você a se inscrever no YouTube. Você acompanha, vê os vídeos, acompanha a experiência, mas faça uma delicadeza. Eu estou te pedindo com muito carinho. Pede para alguém, padre, como é que eu faço, fulano, como é que eu faço para me inscrever no canal do YouTube? Vai lá, não é difícil não, é no passo a passo. Vai lá, se inscreva, como é que faz? A gente vai até preparar um materialzinho no futuro, porque tem gente que quer fazer e não sabe. Mas eu pede para alguém te ajudar. Como se inscrever no YouTube Padre Manzotti? Porque aí você dá credibilidade à evangelização. Aquilo que é postado alcança mais pessoas. É por isso que eu insisto. Não é que eu fico atrás de números, mas é em vista da evangelização. Quero lembrar, dia 18 de julho eu estarei em Guarapuava. Dia 18 de julho em Guarapuava, 60 anos da Diocese de Guarapuava. 17 horas Santa Missa, às 18h30 um show de evangelização. Atenção Estados Unidos, por enquanto estou dizendo esses dois eventos, outros virão. Mas o que é certo, dia 15 e 16 de agosto, atenção Estados Unidos, eu estarei em Hudson, Massachusetts. Retiro evangelizar é preciso, Estados Unidos, no sábado, o horário das 8h30 às 5 da tarde, e domingo das 8h30 às 5 da tarde, é no Clube Português. Eu digo que todo ano eu estou nesse mesmo lugar, no Clube Português, dia 15 e 16 de agosto. As inscrições já estão abertas. Onde? As inscrições você faz no padrereginaldomanzotti.com.br. padrereginaldomanzotti.com.br. Ou na Missão Estados Unidos, que o Instagram é @missão.usa. Dia 22 de agosto, estarei em Delran, em New Jersey, com momento de espiritualidade inabalável, com fé, a tempestade vai passar. É na escola, é uma escola. É uma escola, o horário é das 8 às 5 da tarde, dia 22 de agosto. Mais informação você tem nos canais que eu te falei. Filha de Deus, que a paz de Jesus esteja com você.
1: Amém. Sua bênção, padre.
0: Você fala de onde, filha?
1: Eu falo de algum lugar do Paraná.
0: Filha de Deus, de algum lugar do Paraná. O que está acontecendo?
1: Primeiro eu quero dar um testemunho e depois um aconselhamento, padre. Pedi um aconselhamento.
0: Tá bom. Você pode falar mais alto, por favor?
1: Posso, sim.
0: O que é o testemunho primeiro?
1: Meu testemunho é que eu fiquei por 7 anos alcoólatra, todos os dias.
0: Meu Deus.
1: Sou mãe. Tenho 2 filhos.
0: Certo.
1: Um de 28 e uma moça de 14.
0: É.
1: Quando entrei no alcoolismo, ela estava com 6 anos.
0: Sim.
1: Antes de entrar no alcoolismo, tive uma depressão profunda. Um diagnóstico de bipolaridade.
0: Certo.
1: Minha filha também.
0: Sim.
1: E entrei nesse maldito vício que eu já tinha já na adolescência.
0: Tá.
1: Mas ao me casar com meu esposo, que é o pai da minha filha hoje, eu parei e quando ela tinha 6 anos eu comecei a beber sem parar.
0: Entendo. Acolho. E aí, o que aconteceu?
1: E num dia 15 de outubro de 2023...
0: Olha aí, ela lembra o dia. Vai.
1: Eu fui liberta desse maldito vício.
0: Amém.
1: Num único pedido.
0: Sério, filho?
1: Porque eu não tinha vontade de parar.
0: É.
1: Eu só queria a morte.
0: Meu Deus.
1: Pra mim já estava tudo acabado.
0: Tá.
1: Tentei vários suicídios.
0: Certo.
1: E nesse dia 15...
0: O que aconteceu?
1: De outubro, eu acordei e vi minha filha viva em cima de uma cama depois de ter vindo de um dia de bebedeira com meu marido. fui levá-lo na catequese. E na frente da igreja, Deus falou, sua filha está viva por mim. Porque a gente não se lembrava como tinha chegado em casa, do trajeto, nem nada.
0: Entendo.
1: E eu falei com muito, muito, muita fé para o Senhor. Senhor, eu não quero mais a bebida na minha vida.
0: Pois
1: amanheceu
0: não.
1: O dia, eu não lembro mais do gosto.
0: Ô, filha.
1: Eu não tive abstinência.
0: Louvado seja Deus.
1: É como se eu nunca tivesse bebido.
0: Amém.
1: Eu posso ficar em lugares com bebida, eu posso ter festa, pode ter na minha geladeira.
0: Amém. Amém.
1: Amém.
0: Graça
1: Amém.
0: Recebida.
1: Graça testemunhada.
0: Certo. E o aconselhamento, querida?
1: E o aconselhamento é que meu marido é alcoólatra.
0: É.
1: Estamos passando por grandes problemas no matrimônio. Inclusive, muitas brigas. E depois que eu parei de beber, como se eu tivesse ficado insuportável ao álcool da parte dele.
0: Tá.
1: Ele bebe diariamente, todos os dias que sai do serviço, vai direto beber.
0: Tá.
1: Quando volta, volta alcoolizado. Eu não tenho paciência e eu agrido ele.
0: Tá.
1: Tanto batendo ou com palavras ou
0: Nossa.
1: Amaldiçoando.
0: Ô, filha, não, não, não. Isso não é o caminho.
1: Padre, mas eu não aguento mais pedir para ele parar. E ele falou que ele não vai parar.
0: Filha, nada justifica a violência. Então, primeiro ponto, bater jamais. Isso inclusive é um crime. Bater, ou seja, por palavras, você, por mais que não tenha paciência, você não acha que ele vai amadurecer? Você não chegou num dia que largou, ele não vai chegar?
1: Padre, ele já fez vários acampamentos. Ele fez um último agora, está com 20 dias e saiu muito, muito pior.
0: Vocês são casados?
1: Ele não aceita tratamento.
0: Não aceita?
1: Não, ele não aceita que ele bebe, que ele é alcoólatra.
0: Tá.
1: Ele é um pai ausente, ele é muito trabalhador. Ele acha que é só apanhar comida dentro de casa e pagar as contas. Nunca deixou faltar nada. Nunca. Mas a ausência dele está matando.
0: E qual é a tua... O que teu coração está dizendo?
1: Meu coração está em dúvida.
0: Dúvida em relação...
1: Se eu devo continuar nesse matrimônio ou não.
0: Certo. Filha, se for para agressão dentro de casa, se isso continuar, é melhor separar. É melhor a separação de corpos do que teus filhos verem o que está acontecendo. Isso não é edificante. E só que do outro lado, ao você se separar, você não está jogando ele na sarjeta?
1: Ele escolheu.
0: Tá bom. Entendo, entendo. E você já falou isso para ele?
1: Já.
0: De separar e como ele reagiu?
1: Ele fala assim, se você quer separar, vamos separar.
0: Entendo.
1: E ao mesmo tempo ele chega bêbado, aí ele quer beijar, fala que ama.
0: É.
1: Para mim é difícil, para mim tá muito difícil. Eu sei que eu tenho meus problemas mentais, minha filha também tem. Mas está muito difícil. Eu estou tendo que tomar remédio para dormir. Ou eu não tomo para me ver. Eu tenho medo dele me bater, porque aconteceu uma vez de eu bater nele, ele revidou.
0: Então, nessa altura do desgaste, não tem outro caminho, né? Não tem outro caminho. No momento, tentar que isso não se torne e acabe sendo um motivo de morte. Você sabe o caminho a tomar. Infelizmente, sabe. Que Deus abençoe e vamos rezar na sua intenção. Eu vou para o intervalo, eu volto já, volte comigo, povo de Deus.
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0: É um caso difícil, por isso a gente tem que rezar para que tenha o discernimento. Porque ao mesmo tempo, você percebe que é um histórico de alcoolismo. Alguém se regenerou, outro ficou. Só que o nível de agressividade me parece ser muito grande. Então, antes que aconteça uma morte, é preciso preservar a vida. Do outro lado, se percebe que se ele fez um acampamento, já fez vários, que mesmo ele não admitindo, lá no fundo ele quer sair, é uma linguagem subliminar. Tem algum aprisionamento, tem algo que está dentro dele que está impedindo ele de enxergar. Tomara que veja lá rápido. Só que este casal precisaria passar por um retiro de casais, um processo de amorização, de perdão, porque a história vem com desgaste matrimonial. Filhos queridos, eu não escolhi o texto. Eu vou, inclusive, lembrar, ontem foi dia 1º, nós fizemos 1 Coríntios, capítulo 6, de 12 a 20. Por que que o senhor está falando isso, padre? Hoje, eu não escolhi o texto, mas tem a ver com a partilha que vamos ouvir, ou que acabamos de ouvir. Você vê o que é a providência divina. Bíblia aberta, cartilha de oração.
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0: 1 Coríntios, capítulo 7, versículo 1. Gente, eu não escolhi esse texto. Eu estou fazendo gradativo. Mas muito tem a ver com a partilha que acabamos de ouvir. Abra os ouvidos, dilate o coração. Agora, Paulo dizendo à comunidade de Corinto: vou tratar de assuntos a respeito do que vocês me escreveram. Qual a impressão? Impressão não. Ele está afirmando o quê? Certamente foram visitar Paulo e levaram alguns questionamentos. Levaram a ele alguns problemas que a comunidade está enfrentando. E ele vai responder neste capítulo. Vamos ver o que é. Vocês dizem que o homem faz bem em não casar. Vocês dizem que o homem faz bem em não casar, mas eu digo, já que existe tanta imoralidade sexual, cada homem deve ter a sua

0: própria esposa, e cada mulher o seu próprio marido. Provavelmente, na comunidade, estavam defendendo o celibato. Celibato no sentido a castidade, viver sozinho. Mas Paulo percebe, e Coríntios é uma cidade muito fogosa. É uma cidade, é verdade, de lugar de muita promiscuidade, imoralidade. Então Paulo diz, já que existe essa imoralidade, é bom que o homem tenha sua esposa e uma mulher tenha seu esposo, seu marido. O homem deve cumprir o seu dever de marido. Atenção, não é só casar. Não é só da igreja não, meu filho. De noivo, de terninho, com daminha. Não. Tem gente que casa, quer levar a vida de solteiro, quer ser Dom Juan da vida. Largue mão, seu infeliz. Não é assim que funciona. O homem deve cumprir seu papel de marido. E a mulher cumprir seu papel como esposa. A esposa não manda no seu próprio corpo, quem manda é seu marido. Assim também, não diga, epa, já escutei o sacristão e o coroinha aqui cochichando. Pode parar, porque não está falando, preste atenção no texto inteiro. A esposa não manda no seu próprio corpo, quem manda é o marido. Assim também, o marido não manda no seu próprio corpo, quem manda é sua esposa. Percebe? O respeito, então. Se um pertence ao outro, vamos falar nesse linguajar, tem que ter o respeito. Respeito de marido, respeito de esposa. Não se trata de um objeto sexual. Não adianta nada a pessoa brigar o dia inteiro, chegar à noite e querer transar. Opa, 10 horas da manhã, lamento, meu filho, lamento. Tem verdades que não tem hora para dizer. Você pega a televisão, tem umas baixaria fora de hora e ninguém fala nada. Então deixa eu falar o que a palavra de Deus está falando. Tem que ter respeito, o outro não é um objeto sexual. Respeito. Versículo 5. Que os dois não se neguem um ao outro. Paulo está estimulando a relação sexual. Que não se negue um ao outro. A não ser que concordem em não ter relação por algum tempo, a fim de dedicar a oração. Paulo está dizendo algo que pouca gente faz. Por exemplo, marido e mulher juntos, abdicar da relação sexual por um tempo para poder rezar melhor, para poder ter mais intimidade com Deus. Mas que isso, preste atenção, Paulo continua, mas depois, preste atenção, devem voltar a ter relações a fim de não caírem nas tentações de Satanás, por não poderem se dominar. Provavelmente, havia casais que faziam a separação de corpos em nome de penitência. Mas o perigo é, ao se afastar sexualmente, se torna presa do diabo. Olha o que Paulo vai dizer, ele tem coragem de falar essas coisas. Ele entra na vida do casal. Paulo era um celibatário, mas ele orienta assim, que os dois não se neguem um ao outro, marido e mulher, a não ser que concordem em não ter relações por um tempo, a fim de se dedicar à oração, mas depois devem voltar a ter relações, a fim de não caírem nas tentações de Satanás, por não poderem se dominar. O autodomínio, como é importante. Percebe que aqui não está colocando como negativa a relação sexual, não. não está. Está dizendo que faz parte da vida conjugal. Eu diria que até está enaltecendo a importância marido e mulher terem uma vida marital. Só que tem que ter respeito, sensibilidade. Gente, porque é o corpo do outro. E é uma coisa tão íntima, que se não houver o dia na vida, carinho, admiração, não, nunca deixe perder a admiração, mulher. Não deixe teu marido perder a admiração por você. Marido, marido, não deixe tua mulher perder a admiração por você. Admiração do carinho, admiração do zelo, admiração em todos os aspectos. Se perder isso, perde-se muito. Esta foi a leitura orante de hoje. Vai dar o que falar. Vai dar o que falar. Vida sexual. Eu vou para o intervalo, eu volto já. Volte comigo.
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0: padre, o senhor não vai continuar, não. Amanhã tem mais. Tem mais e vai ser chicotada pra tudo que é lado, meu filho. São Paulo não mede palavras, não. Por hoje é isso. Sobre a vida sexual do casal. Começou o assunto. Então você perdeu, agora tem reprise. Indica pra alguém. Às vezes não tem coragem de falar isso com o marido, com a esposa. Bota o padre no meio. Diga ali, ó o texto. Ah, padre, o programa é muito inteiro, a pessoa não vai escutar. Vai ter o recorte às 20 horas. É 20 horas, né, equipe? 20 horas. Vocês estão vendo ali, ó. Pode jogar na tela. Entra a leitura orante. Aí eles vão fazer o recorte do tema de hoje. Vida sexual do casal. Eita, padre. Sim, senhor. Precisa falar da vida sexual dentro do casamento, minha filha. Tem que falar, marido e mulher tem que conversar. A ponto de perguntar, você está feliz sexualmente comigo? Ah, não tenho coragem. Não tem coragem? Aí depois, do nada me largou, do nada. Não, tem que conversar. Sexualmente, você está feliz comigo no matrimônio, mulher? Você está feliz comigo sexualmente no matrimônio, marido? Conversem, gente. Tire esse tabu. Tire esse tabu da vida. Não fique conversando com as coleguinhas, os coleguinhas. Conversa com quem é de direito. Não tenha vergonha de falar sobre isso. Deus abençoou, Deus fez o ato sexual e é bom dentro do matrimônio. É algo abençoado por Deus. Tenho dito, por hora. Maísa, que a paz de Jesus esteja com você.
1: Com o senhor também, padre. Bom dia.
0: Bom dia. De onde você fala?
1: Eu falo de Goiânia, Goiás.
0: Goiânia, Goiás. Como é que você me acompanha?
1: Então, padre, eu gosto muito de ver o senhor. Então, eu assisto ou pelo site, lá no ao vivo, que a gente clica lá no site, ou pelo app mesmo.
0: Tá certo, minha querida. Então, você vê que o padre às vezes fica... Não fico bravo. Eu fico enfático, né? Eu falo com as mãos, eu gesticulo, é meu jeito de ser.
1: É,
0: né?
1: Ótimo ver o senhor.
0: Tá bom, querido.
1: Aliás, padre, aqui na minha casa, eu não sei nem como o senhor não fica rouco de tanto cantar, porque a minha filha ama o senhor. A gente
0: Obrigado.
1: Faz todas as músicas.
0: Que bom.
1: Se o senhor um dia precisar de a gente substituir o backing vocal do senhor, pode chamar nós duas, porque nós sabemos todas as
0: músicas. Inclusive a nova Inabalável?
1: Inclusive a nova.
0: Ah, depois você podia gravar um videozinho e mandar para mim, tem um número que eu vou te passar, para eu postar. Você faz?
1: Faço com ela, faço sim.
0: Tá
1: ela
0: bom.
1: Ama o senhor.
0: Eles vão passar um número aqui que eu esqueci, é onde eles mandam as fotos nas terças-feiras. Vai lá, Maísa.
1: Ô, padre, eu quero dar um testemunho de São José. Eu sempre faço todas as novenas junto com o senhor, porque eu assisto o senhor todos os dias. Aí eu comecei a fazer o cordão de São José. Eu fiz o do ano passado pelo meu esposo. Meu esposo teve uns 3 anos de depressão. Foi
0: Sim.
1: um período muito difícil, meu esposo Guilherme. E ele foi um período muito difícil, padre, até que a gente conseguiu o tratamento psicológico, psiquiátrico e de oração, né, padre? Nós somos casal equipistas, nós participamos há quase 11 anos das equipes de Nossa Senhora, o senhor deve conhecer.
0: Sim, claro.
1: Inclusive, a leitura orante de hoje foi muito falando dos casais, né?
0: Certo.
1: Então, foi bem compatível com as equipes.
0: Que bom.
1: E aí ele estava nesse período, ele ficou muito tempo desempregado, né, por conta da depressão também. E eu fui fazendo o cordão de São José, pedindo um emprego para ele e ele conseguiu.
0: Louvado seja Deus, a São José rogou.
1: São José providenciou. Toca o sino, sacristão.
0: Louvado seja Deus, querida. Louvado
1: Padre.
0: Seja Deus.
1: Eu quero pedir oração para minha filha, Isabela.
0: A back vocal.
1: É, a back vocal. Ela está fazendo uns exames que a gente está investigando uma espinha bífida oculta.
0: Tá.
1: E a gente queria que o senhor rezasse por ela, por favor,
0: tá
1: pelo
0: bom.
1: Meu esposo, pelos meus familiares, pelos meus amigos da equipe de Nossa Senhora.
0: Tá bom.
1: Que inclusive, padre... Foi a minha comadre das equipes de Nossa senhora, madrinha da Isabela, Cláudia e o César, que me apresentaram o senhor. Eles tiveram um testemunho muito lindo do senhor, que ele, há muitos anos, inclusive eles escreveram até no diário anual, teve um ano que teve pedindo testemunhos e ela escreveu o testemunho. Foi muito lindo, foi ela que me apresentou o senhor. Amém. É uma alegria muito grande. É Cláudia e César.
0: Um abraço, Cláudia. Um abraço, César. Olha os frutos aí da evangelização.
1: Ô, padre, eu queria pedir um favor.
0: Pois não.
1: Eu quero comprar, eu e meu esposo queremos comprar o livro Inabalável e nós queremos comprar a primeira Bíblia para a Isabela. Mas a gente queria que o senhor autografasse. Como que a gente faz?
0: Então, filha... Já que você me pediu isso, então eles vão puxar a linha e aí você fala com eles, não é costume fazer isso não, mas você me pegou no ar ao vivo, aí eu faço a dedicatória e o pessoal dos produtos que evangelizam vão mandar para você, tá bom?
1: Tá bom.
0: Eles vão enviar para você produtos que evangelizam.
1: É, a gente compra por lá. A gente então, já comprou várias coisas. Mas eu queria que o senhor autografasse.
0: Vou fazer isso. Então anote o telefone para você mandar o back vocal ali do Inabalável.
1: Eu vou mandar. 419-98-791-2787. 2787.
0: Tá bom, um abraço. Deus abençoe, gente. Ó, equipe, organiza isso. Que eu prometi no ar e quero cumprir. Meu abraço a Maísa de Goiânia, Goiás. Acompanha pelo site Arcebispo Dom João Justino Medeiros da Silva, da Arquidiocese de Goiânia. Solange, que a paz de Jesus esteja com você.
2: Amém, padre. Benção, padre.
0: Deus abençoe. Deixa eu só baixar um pouquinho o som aqui no meu ouvido. Vai lá, Solange, você fala de onde?
2: Eu falo aqui de Itaquera, São Paulo.
0: Itaquera, São Paulo. Como é que você me acompanha?
2: Eu
0: acompanho
2: da antena parabólica, canal 12.
0: Opa, parabólica digital, canal 12. Diga lá, minha querida, antes que o sacristão tire a agenda do ar, a palavra é sua.
2: Obrigado, padre. Padre, eu queria agradecer a Deus plenamente que eu e meu marido já tinha mais de 12 anos, a gente estava tentando comprar o nosso cantinho. E graças a Deus a gente conseguiu comprar, né?
0: Opa.
2: E graças ao pai... E também, e pelos três processos dele, padre, que está na justiça, até hoje, eles estão recorrendo. Ele ganha, só que recorre, né?
0: Entendi.
2: E a gente está esperando essa graça para a gente poder quitar essa dívida, né?
0: Entendi.
2: E tem outro também, padre, outro pedido que ele queria pedir é para um primo meu, que ele sofreu um acidente de moto sexta-feira.
0: Tá.
2: Ele mora na Bahia.
0: Como é que é o nome dele?
2: É Wesley Souza Santos.
0: Tá. Anotei. Então, primeiro, diga assim, obrigado, Jesus, pela graça recebida.
2: Obrigado, Jesus, pela graça recebida.
0: Amém, que é o seu cantinho. Inclusive, eu vou colocar as duas outras intenções, as causas na justiça e pelo Wesley Souza, tá bom?
2: Ô, padre, só uma coisinha... Queria te mandar uma foto, eu fiz uma capela aqui em casa. Não é capela que fala é... Como é que fala?
0: Capela, oratório.
2: É, então, eu queria tirar uma foto para mandar para o senhor. É, tinha como eu estar fazendo isso?
0: Tem, filha. É naquele número que eu acabei de dizer. Anote ali, acabei de dizer para outra filha. Para mandar
2: foto. Pega um pouquinho só.
0: Pega lá,
2: só
0: pega lá. Sacristão,
2: aí, padre,
0: tá bom, filho. O sacristão, segura um pouquinho aí que a mulher foi pegar uma caneta, homem de Deus.
2: Pera aí, padre.
0: Vai lá, minha filha.
2: Pode falar, padre.
0: 041.
2: 041.
0: 9.
2: Hã?
0: 98791.
2: 1. Ah, tá ok.
0: 2787. A telefonista passa para a senhora. Deus abençoe, eu volto já. Volte comigo, povo de Deus, em plena novena.
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Hoje é aniversário da cidade Águas de Lindóia, São Paulo, onde nós temos a TV Evangelizar, canal 29.1. Rádio Abelha Dourada FM, Itiúba, Bahia. Cultura FM, Santana do Pirapama, Minas Gerais. Líder FM de Colíder, Mato Grosso. TV Evangelizar, canal 15.1 de Patos de Minas, Minas Gerais. Filhos e filhas, você sabe que nós temos o livro Inabalável em todas as livrarias do Brasil. Adquira e presenteie as pessoas. Inclusive, eu quero lembrar, é um presente para você e para quem você quer que seja fortalecido na fé inabalável. Dai-me, Senhor, a fé inabalável de Jó. Dai-me, Senhor, a fé inabalável de Jó. E sempre tem orações. Mas, por exemplo, quantas vezes, estou lendo um trechinho, quantas vezes já ouvimos dizer coisas parecidas como foi vontade de Deus? Ou ainda, você precisa ter mais fé. Deus está te castigando, você está pagando alguma coisa. São palavras que ferem. O senhor concorda com isso, padre? Então leia Inabalável, por exemplo, na página 85. Você acha isso certo? Eu reflito isso. Como dizer para uma pessoa, você está sofrendo porque merece? Isso é cristão? Inabalável. Respostas a questionamentos como este. Em todo o Brasil. Escute esse testemunho, por favor. Ah, produtosqueevangelizam.com.br. Hoje até uma pessoa conseguiu de mim uma assinatura. Vai autografado. São Paulo, ah, se essa moda pega, hein? São Paulo, Padre Reginaldo, a sua bênção. Peço por meio dessa carta, venho por meio dessa carta contar o meu testemunho. Sou casada há 32 anos. Em 2019, descobri a traição do meu esposo com uma colega de trabalho. Só o fato que eles trabalhavam juntos no mesmo setor e de ele precisar sair de casa todos os dias para ir ao trabalho já me causava muita dor. Sempre tivemos um bom relacionamento, vivíamos em harmonia. Após a descoberta, ele dizia não saber mais o que sentia por mim. Me humilhou com palavras e me feriram muito. Diante de tanta dor, pedi a São José que providenciasse o melhor, e ele providenciou. Ela, esta mulher, foi transferida da empresa. Meu esposo insistia na relação. Ele passou a bancar as despesas dela e acabou tendo muitas dívidas. Até que um dia disse para ele, amor sem dinheiro não é amor. Ela disse para ele, amor sem dinheiro não é amor. Eita! Foi preciso ouvir isso para que ele criasse vergonha na cara. Tô lendo, gente. Tô lendo a carta. Ela escreveu isso. Vou fazer o quê? Ela tinha metade da idade dele. Diante da tempestade, Deus nos uniu. Continuamos casados. Ele se arrependeu profundamente e reconheceu que eu não merecia ter passado por tudo aquilo. Confesso que a confiança foi quebrada. Quando me lembro de tudo o que aconteceu, ouço a voz do Senhor sempre falando, perdoa, filha, o perdão cura. Obrigado, Padre, por me ensinar a ser uma pessoa melhor e a colocar Deus no centro da vida. Graça alcançada, graça testemunhada. Teresa Maria, da cidade de São Paulo. Forte testemunho, hein? Misericórdia de Deus. Juntos, novena de São Bento. A cruz sagrada seja minha luz, não seja o dragão meu guia. Sai de retro, Satanás, nunca me aconselhes coisas vãs. É mal que tu me ofereces, bebe tu mesmo teu veneno. A cruz sagrada seja minha luz, não seja o dragão meu guia. Sai de retro, Satanás, nunca me aconselhes coisas vãs. É mal que tu me ofereces, bebe tu mesmo o teu veneno. Ó glorioso São Bento, que sempre se mostrou compassivo com os necessitados, fazei que também nós, recorrendo à vossa poderosa intercessão, obtenhamos o auxílio em todas as nossas aflições. Que em
nossas famílias. Reine a paz, a tranquilidade. E que se afastem todas as desgraças, sejam elas corporais, temporais, espirituais, especialmente o pecado. Alcançai, São Bento, do Senhor Deus Onipotente, a graça que necessitamos. Qual é a graça? São Bento, dai-nos a graça de, ao terminar nossa vida neste vale de lágrimas, possamos louvar a Deus e viver convosco no paraíso. Rogai por nós, ó glorioso patriarca São Bento, para que sejamos dignos das promessas de Cristo. São Bento, livrai-nos do mal. São Bento, livrai-nos da inveja. São Bento, livrai-nos do medo. São Bento, livrai-nos do pecado. O Senhor esteja convosco. Ele está no meio de nós. Abençoai, Senhor, a água, a roupa dos enfermos, as fotos de família. Abençoai os remédios e aqueles que mais precisam da vossa infinita misericórdia. Por intercessão de Nossa Senhora do Carmo, São Pio de Pietreutina, nos méritos das Santas Chagas, em nome do Pai, do Filho e do Espírito Santo. Amém. E eu me despeço com o clipe inabalável. 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Evangelizar é preciso.

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1: Muito bom dia, hoje é quinta-feira, dia 2 de julho, ano 2026. Com grande prazer, com grande alegria, já estamos de volta na sua melhor companhia para transmitir as notícias da nossa região. Hoje estamos vivendo aí a quinta-feira, bem pertinho já do final de semana, né? Quero desejar para você tudo de bom, felicidades a você, internauta. Um bom dia do seu amigo Marcos Lourenço, Marcos Rodeio, o porta-voz da notícia da informação. Hoje amanheceu dia típico aí de sol, né? Tranquilo, graças a Deus. Temos aí uma bela paisagem, não chove nesse momento. E também desde ontem aí, portanto, as temperaturas caíram novamente, registrando aí a marca de 12, 13 graus na nossa região. Olha, Polícia Civil apreende armas e drogas e 6 mil durante o mandado de busca na cidade de Porangaba, no nosso querido interior de São Paulo. Um suspeito foi preso por porte ilegal de arma de fogo. Dinheiro estava escondido em um cofre. A Polícia Civil prendeu armas e drogas e 6 mil reais durante um cumprimento de mandado de prisão. Busca e apreensão em Porangaba nesta quarta-feira, dia 1º. Segundo a Corporação da Polícia Militar, também participou da ação, né? Que foram encontradas pequenas porções de maconha, uma espingarda semiautomática e uma pistola calibre .40 e munições. O dinheiro estava escondido dentro de um cofre. O homem apontado como responsável pelas armas e os entorpecentes foi preso em flagrante e responderá por porte ilegal de arma de fogo de uso restrito. Portanto, a Polícia Civil, juntamente com a Polícia Militar, prendeu armas, drogas e 6 mil reais em Porangaba. Fato ocorrido, portanto, nesta quarta-feira, dia 1º de julho. Os principais fatos e acontecimentos da região, quero desejar a você um bom dia, com muita tranquilidade. Quer mandar um recadinho pra gente? Tem aí o comercial paulistafm@gmail.com e o nosso contato aí via WhatsApp, né? Pra você participar, interagir, mandar o seu recadinho. Fique à vontade aí, você que sintoniza a nossa estação em qualquer cidade, que seja aqui do estado de São Paulo, da região, né? Tá sempre aí conectado com a gente. Quer mandar um recado? O nosso telefone aqui, ó, 15-981-540775. E aí, quero parabenizar também os amigos aniversariantes de hoje. Olha quanta gente aniversariando, né? Olha, eu não tô citando seu nome, mas sinta-se abraçado. Principalmente, né, a gente deseja que Deus abençoe ricamente a sua vida, que você esteja sempre acompanhando a programação da Paulista FM, a sua rádio, né, que faz esse maior sucesso, levando comunicação, entretenimento, lazer e 24 horas por dia. Obrigado, gente, pelo carinho, né, de sempre, você que nos acompanha através aqui do Facebook, da nossa transmissão ao vivo e também através do nosso site, né? Tá aí, ó, radiopaulistafm.com.br. 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Olha, a agência do Santander de Arandu anuncia fechamento. O vice-prefeito acionou o Ministério Público para tentar impedir o fechamento da única agência bancária da cidade do interior de São Paulo, que fica ali próximo a Avaré. A agência do Santander é a única em funcionamento em Arandu e possui cerca de 7 mil habitantes. Os moradores teriam que se deslocar para a cidade mais próxima, que é Avaré. O vice-prefeito de Arandu, Miguel Menechini Filho, do PSDB, acionou o Ministério Público do Estado de São Paulo para tentar impedir o fechamento da única agência bancária da cidade. O pedido foi encaminhado à Promotoria de Justiça da cidade de Avaré no dia 25 de junho. Olha, segundo nota aí do Banco Santander, que informa que devido, né, à mudança dos clientes, o hábito de ir em agência, o acesso remoto, então ficou difícil para as agências se manter em cidades pequenas como Arandu, né? Eu vou dizer uma coisa para você, é complicado, né? O povo, eles aceitam tudo e acaba, né? Não a maioria, mas a minoria fala amém. Portanto, mais uma agência que deve ser fechada no interior de São Paulo.

0: 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Quero falar também da campanha doação de sangue, meu amigo. A ProSangue, o instituto, né, que faz aí a coleta do banco de sangue. Na cidade de Itapetininga nós temos a ProSangue. Temos também a fundação ali do Banco de Sangue da cidade de Botucatu, que fica no posto de Rubião Júnior. O atendimento é feito das 8 ao meio-dia de segunda a sexta, aos sábados das 8 ao meio-dia. Importante a gente doar, né? Atendendo aí essa campanha maravilhosa. E tem números grandes de acidentes, pessoas que precisam, pessoas hospitaladas, né? Estão ali no hospital. Acabam, portanto, precisando da nossa ajuda e a Paulista FM ajuda de alguma forma a contribuir, divulgar essa campanha que é sensacional. Olha, motorista que morreu em acidente de carreta na Dutra, ele dirigia o ônibus da empresa que fundou e trabalhava há cerca de 30 anos. A colisão aconteceu em um trecho da rodovia Santa Isabel, na noite desta terça-feira, dia 30, e matou um homem de 71 anos e deixou 16 feridos, sendo 5 deles em estado grave. Segundo a Secretaria de Segurança Pública do Estado de São Paulo, informou que o coletivo transportava cerca de 20 passageiros e bateu na traseira do caminhão que seguia pela rodovia, né? E o motorista do ônibus morreu no local. Segundo o Centro de Controle Operacional, o CCO, da concessionária que administra a rodovia, 11 vítimas com ferimentos leves e 5 em estado grave foram socorridas pelas equipes de resgate da concessionária do Serviço de Atendimento Móvel de Urgência, o SAMU. E o Corpo de Bombeiro, que esteve presente, a Polícia Rodoviária Federal também. E outras 10 pessoas saíram ilesas e receberam atendimento no local. O motorista do caminhão, de 39 anos, não se feriu. Ele fez o teste do bafômetro, que teve resultado negativo para ingestação de álcool, consumo de álcool. Francisco Lopes será velado a partir da meia-noite desta quinta-feira, dia 2, no velório municipal da cidade de Aparecida. O sepultamento está previsto para as 14 horas do mesmo dia no cemitério municipal. Olha, ele era fundador, esse motorista que morreu em acidente com carreta ali na Dutra. Ele dirigia um ônibus da empresa que ele mesmo havia fundado. Notícia triste, né, meu amigo? Lamentável uma situação como essa. Aqui você fica por dentro da informação, da notícia. São 11 horas e 9 minutos. Um bom dia para o pessoal lá da cidade de Tietê. Alô, Tietê. Tá sempre ligado aí, ó. Laranjal Paulista. Um abraço também aos nossos amigos de Bauru, São Paulo, capital, Márcio e Udi. Ô, meu querido amigo Márcio e Udi, tá tudo bem com você aí? Que Deus abençoe ricamente a Larinha, sua filha, né? Ele faz ali a linha do Parque Dom Pedro até a linha de Santo Amaro. Alô, tio Eurípides, tá na fé, tio Eurípides, tá tudo bem por aí? Tudo tranquilo? Hoje aqui o sol apareceu, tio Eurípides. O senhor não gosta de frio, né? Ele falou, só vai vir em Torre de Pedra quando fazer calor.
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1: Muito bem, vamos seguindo aqui com a informação. Hoje, quinta-feira, abençoada. Olha, Cesário Lange, uma funcionária de creche de Cerquilho, é encontrada morta a cerca de 33 quilômetros de distância onde trabalhava. Uma funcionária de uma creche, sob investigação por supostos maus tratos, é encontrada sem vida em Cesário Lange. Uma funcionária de 51 anos, de uma creche pública de Cerquilho, foi descoberta morta na manhã desta quarta-feira, dia 1º, em cerca de 33 quilômetros. Portanto, ela foi encontrada em Cesário Lange, que está aproximadamente 33 quilômetros do município onde ela exercia suas funções. A mulher estava sendo investigada pela Polícia Civil devido a suspeitas de abusos contra uma bebê de 6 meses na creche municipal, professora Vicentina Salvador Reginato. A identidade da funcionária não foi revelada pelas autoridades. De acordo com as informações coletadas, o corpo foi encontrado pelo marido na casa da família. Tanto a Polícia Militar quanto a Polícia Civil foram chamadas para lidar com a situação. O evento foi registrado e será analisado pelas autoridades responsáveis. Até agora, devido à natureza do ocorrido, não foram oficialmente divulgadas informações sobre as causas da morte. Olha, essa mulher trabalhava em uma creche na cidade de Cerquilho e ela estava sendo investigada por maus tratos a uma criança de apenas 6 meses, um bebezinho de 6 meses na creche municipal, professora Vicentina Salvador Reginato. E ela acabou sendo encontrada morta a 33 quilômetros de onde ela trabalhava. Ou seja, ela trabalhava em Cerquilho e foi encontrada morta na casa de familiares na cidade de Cesário Lange. A polícia investiga esse caso. Para você ligado na informação, Paulista FM, na palma da sua mão. E o jogo, meu amigo? E o palpite do jogo para a seleção brasileira aí, hein? É, comece a mandar seu recadinho pra gente, fique à vontade. O telefone pra mandar o recado, o Jajel que falou, passa pra mim aí, ó. 15981-540775. E ele é tão animador, o Jajel, que falou que vai ser o placar de 3-1 para o Brasil. Wilson Desidério, na Praia Grande, também deu seu palpite. Marcão, o Brasil vai ganhar bem, hein? É, vai ganhar bem. Mas qual é o placar, meu amigo? Ganha bem. A gente, você é trabalhador, ganha mal, né? Mas os jogadores que ganham bem, né? Tem que jogar bem, rapaz. Então, né, essa é mais uma partida da Copa do Mundo. Hoje a gente tem mais jogos importantes aí, mais destaques, né, na programação, principalmente da Copa do Mundo, nesse período que está na segunda fase nesse momento. Vamos ver quem fica, né? Para jogar aí. Essa Copa de 2026. Trazendo informação na palma da sua mão. Olha, pedestre morre depois de ser atropelado por carro na rodovia de Tapetininga, na Raposo Tavares. Segundo a Artesp, o motorista do carro não se feriu. A alça de acesso parcial da SP-270 foi liberada ainda na noite desta quarta-feira, dia 1º. Um pedestre de 67 anos, ele morreu depois de ser atropelado por um carro no quilômetro 166 da rodovia Raposo Tavares, a SP-270, em Itapetininga, nesta quarta-feira, dia 1º. Segundo a agência Artesp, informou que o motorista não se feriu. A gente sempre fala, né, meu amigo, todo cuidado é pouco, principalmente quando você vai atravessar a uma rodovia, está próximo à rodovia, tem que ter cuidado, porque ali o veículo em alta velocidade, né, o veículo está trafegando, de repente surge, o motorista não tem ali uma certa visão, né? Acaba, porque se ele tivesse uma visão, dava tempo de frear, fazer alguma coisa, mas infelizmente esse pedestre acabou morrendo. É um senhor de 67 anos, morreu na rodovia Raposo Tavares, ali, portanto, em Itapetininga. 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
6: Polícia Militar, emergência? Polícia, bom dia.
7: Bom dia, tudo bem? Eu preciso de uma viatura no...
6: O que está acontecendo?
7: Eu não sei o que está acontecendo, eu estou na escola. Eu não sei se meu padrasto está batendo na minha mãe de novo, eu não sei o que está acontecendo.
6: Ah, mas entraram em contato com você falando?
7: Sim.
6: Quem entrou em contato?
7: A minha mãe.
6: Ela falou o que para a senhora?
7: Ela não me falou nada, ela só falou que era para me ligar para vocês.
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1: Muito bem, seguindo aqui com a programação no dia de hoje, é os trabalhos intensos, né, da Polícia Militar, da Polícia Civil no estado de São Paulo. Da última vez que a gente conversou com o delegado de polícia, doutor Lourenço Talamonte Neto, ele falou das importâncias das ocorrências, né, no estado de São Paulo, principalmente na região de Botucatu e outras cidades do nosso interior, no qual ele corresponde. Ele leva essas informações sempre aqui através do rádio, toda semana, né? No comecinho da semana, ele já retransmite aqui a sua palavra através da programação da Paulista FM, através da 87,5, sempre a notícia ao seu alcance. Nesta quarta-feira, pela manhã, o Paço Municipal de Quadra recebeu a visita do novo delegado de polícia da seccional de Itapetininga, Aulo Rafael de Luna Pedrosa Fernandes. Ele visitou o município de Quadra. Durante o encontro que aconteceu em uma reunião que contou com a presença do delegado da seccional, né, do chefe dos investigadores, Adriano Barbosa, da prefeita Leonides e do vice-prefeito Cristiano Soares. O objetivo do encontro foi fortalecer a cooperação entre a Polícia Civil e o município, discutindo ações conjuntas voltadas para a segurança pública, a integração entre órgãos e desenvolvimento de iniciativas que promovam a proteção e o bem-estar da população de Quadra. A Prefeitura de Quadra, portanto, recebeu, né, e também reafirma o seu compromisso com o fortalecimento das parcerias, atuando em conjunto com as forças de segurança para garantir mais tranquilidade, proteção e qualidade de vida aos moradores de Quadra. Portanto, o delegado, né, o delegado de polícia, o novo delegado da seccional de polícia de Itapetininga, o doutor Aulo Rafael de Luna Pedrosa Fernandes, esteve em Quadra visitando o município, fortalecendo esse elo entre a prefeitura de Quadra, né, apoiando a iniciativa, principalmente das forças de segurança, no requisito para colaborar com com vários setores da sociedade. Não é tão importante essa parceria. A gente volta daqui a pouquinho com mais informações aqui na Paulista FM. Você continua com a gente. Hoje é quinta-feira.
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1: Vamos com a informação, são 11 horas com 21 minutos. Olha, aluno é esquecido em van escolar no município de Torre de Pedra. Ontem ligamos para a Secretaria de Educação da Prefeitura do município, não sei se devido ao horário, mas não obtivemos nenhum retorno. O Conselho Tutelar também, não tivemos nenhum retorno por volta das 17 horas e 40 minutos sobre esse assunto. Durante a reportagem e logo após a postagem, nós recebemos uma mensagem de comunicação do Conselho Tutelar no horário das 20 horas e 6 minutos. A mensagem informa que o Conselho está tomando todas as providências necessárias nesse momento e está acompanhando o caso. A equipe do Conselho Tutelar estava seguindo em direção ao plantão policial da Polícia Civil de Botucatu, onde foi registrado e apresentado essa ocorrência, um boletim de ocorrência para que seja investigado e esclarecidos os fatos, né? Muita gente pediu aqui nome de quem estava transportando, de quem... Fica aqui, meu amigo, uma ressalva, né? Pelos direitos constitucionais e também os direitos da pessoa, a gente divulga a notícia, né? Nós somos apenas a divulgação da notícia e da informação. No caso, está sendo já recebido, acolhido essa informação, né, através da prefeitura, que vai tomar as suas providências com relação a esta situação. Com certeza, a gente recebeu aqui a mensagem do Conselho Tutelar, no qual a gente retransmitiu na nossa página, falando sobre as condições, né? O Conselho realmente faz um trabalho, muita gente critica até o Conselho, o Conselho só serve para ir na porta do boteco, na porta da casa, enfim, em outros lugares, mas o Conselho tem tomado as providências, né? Eles tomam as providências, levam, encaminham até o juiz, que lá é o juiz que julga, tem que ter todas as provas concretas, não é da mesma forma que você chegar e falar, olha, a pessoa é assim, assim, mas tem que provar, né? Tem que ter provas, tem lá que tem uma vasta documentação e agora já foi feito os procedimentos para esclarecer esse acontecimento. O aluno que foi esquecido em uma van escolar no município de Torre de Pedra passou mal, mas, segundo as informações do próprio conselho, já está bem, né, recuperando. E que não aconteça mais casos como esse, né? Se você tem o seu filho em uma van ou qualquer outro transporte, ser esquecido, há uma...

0: seu filho mais tranquilo. Então, portanto, nessa sexta-feira, muitas escolas entram em recesso aí, né, das férias escolares, né? É chamado esse mês de julho de férias. Semana que vem, também, eu entro de férias, né, o meu amigo? É, vai ser uma viagem que a gente vai fazer, mas a gente retorna muito em breve aqui na programação da Paulista FM. Mas a semana que vem, a gente também entra em férias. Tem aí o jornal que continua, né? A parceria Jornal Brasil de Informações, que vai estar durante toda a semana com a gente aí a partir da semana que vem. Então, o nosso ciclo aqui, a gente encerra amanhã, sexta-feira também. Voltamos já nas próximas semanas, com certeza. São poucos dias, né, meu amigo? Porque o chefe aí falou que não queria me liberar, né? Falou, rapaz, você não vai ser liberado não, mas já faz muito tempo que a gente não tira essas fériazinhas aí. E agora a gente vai tirar umas férias a partir da semana que vem. Estou com viagem aí programada para curtir um pouquinho lá o Nordeste, indo para Fortaleza, Ceará, e a gente passa alguns dias por lá, depois a gente retorna com mais notícias aqui na íntegra. 11 horas com 26 minutos, olha, empréstimo de 80 milhões, é isso mesmo, você ouviu bem, 80 milhões. Vereadora de Tatuí, Cíntia Yamamoto, ela pede esclarecimento sobre esses fatos, né? Ela vem cobrando sobre esses fatos aí de dinheiro, 80 milhões, a prestação de contas à população. Ela apresentou esse fato na Câmara Municipal da cidade de Tatuí. Ela que fala em relação a esse empréstimo, né? De 80 milhões de reais. Vamos ouvir.
1: Eu não confio nessa gestão. Eu não acredito em nenhuma palavra dessa gestão. Boa noite a todos, diretamente da Miguelândia, né? Empréstimo de 80 milhões de reais. Nós colocamos aqui um requerimento em conjunto, convocando diversos secretários, né, para prestar esclarecimentos para a gente aqui sobre esse projeto. É muito importante, né, que a gente possa fiscalizar, que a gente traga transparência, não só aqui para essa Casa Legislativa, como para a população. Primeiro, porque esse é dinheiro do povo, né? Até uma vez, vereador João Éder, falaram aqui, quando a gente ainda estava cobrando respostas sobre o antigo empréstimo de 30 milhões, que era para a gente ter cobrado à época, né? Mas sabe o tipo de respostas que vem aqui para a gente? Procure no portal da transparência, né? Também, o porquê dessa convocação. Foi colocado dois requerimentos aqui, solicitando informações sobre esse empréstimo, com data de vencimento para prazo aqui de resposta, dia 8 e 15 de maio, e a prefeitura também não respondeu, né? Falam tanto que o Desenvolve São Paulo exige projetos, que não é um cheque em branco, vereador João Éder. Mas então, qual que é a dificuldade de encaminhar para essa Casa Legislativa o projeto na íntegra? O que querem esconder, o que querem omitir, né? Então, o porquê dessa convocação? Eu não confio nessa gestão. Eu não acredito em nenhuma palavra dessa gestão. Então, nós queremos documentado, queremos no papel, queremos que os secretários venham aqui, falem aqui, para que a gente possa cobrar. Quais ruas serão asfaltadas? O que tanto será feito em todas as escolas? Quais carros, de quais secretarias serão contemplados? É só a guarda ou não? É difícil isso, né? Inclusive, até para deixar relatado aqui, tem um puxa-saco do prefeito nas redes sociais, bem falacioso, né? Deveria lavar a boca para falar de nós, né? Mas eu entendo o que motiva ele, vereador João Éder. A esposa tem um cargo alto na prefeitura. Acho que por isso que ele tem que defender, né? Não compensa nem eu falar o nome dele aqui, porque eu acho que é isso que ele quer. Holofote. Então, assim, se ele tem tempo para ficar fazendo livezinha falando bobagem, a gente está aqui para trabalhar. Então, ele que fique lá fazendo o que ele acha que está certo, né? Mas eu tenho certeza que se tirassem a esposa do cargo, ia ser o primeiro a cobrar o prefeito, né?
0: Tá aí, portanto, a vereadora Cíntia Yamamoto Soares, vereadora de Tatuí, bem atuante lá na Câmara Municipal, fala muito bem, né? E ela cobrou esta prestação de contas à população, apresentada à Câmara Municipal, um requerimento para convocar diversos secretários municipais a prestarem esclarecimentos sobre o pedido do empréstimo de 80 milhões pela prefeitura da cidade de Tatuí. Muitas vezes você vê tanto dinheiro entrar mas não

0: ver para onde ele vai, né? Ah, principalmente quando ela falou em recapeamento das ruas, enfim, lá também há uma dificuldade aí de esclarecimentos. E ela cobra com uma legítima, né, cobrança realmente aí dos fatos, principalmente da onde vai ser feito, vai levado esse dinheiro, né? 80 milhões esses empréstimos. Olha, 11 horas e 30 minutos, a gente está finalizando o programa hoje, nesta quinta-feira, agradecendo a Deus, em primeiro lugar, agradecendo a você que faz parte da nossa companhia, desejar um bom dia, né? Que Deus esteja sempre na trilha da sua vida, iluminando, trazendo muita força aí para o seu dia a dia, que você esteja sempre ligado com a gente, curtindo a nossa programação. É um prazer ter você aqui sempre por perto, compartilhando as nossas informações.
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1: É o som que te contagia no seu rádio, por inocência, vamos conversar. Uma ótima manhã pra você, Paulista FM, quinta-feira, 2 de julho. É o segundo dia do mês de julho, né? Energia e positividade na veia, meu amigo. Correndo sangue aí, né? Correndo atrás dos objetivos e do trabalho. Bom dia! Tá sentado no sofá, tá descansando, tá saindo agora, tá se programando aí para mais um dia, para uma quinta-feira abençoada. Um bom almoço também, né? Que delícia de almoço aí, ó. Pessoal já se preparando, pessoal da empresa, pessoal lá da cidade de Itapetininga, Valéria, e também o nosso amigo Justino tá mandando abraço pra gente aí, ó. Também o Andrezinho de Guareí. Abraço, Andrezinho. O nosso amigo na Areia Branca, o Vandeco, o Vanderlei lá. Ele abrindo a janela da felicidade. Bom dia pra você, Vanderlei.
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3: Chegando mais uma edição do Resumo de Novelas, a gente confere tudo o que rola em Avenida Brasil desta quinta. Irã e Leandro pensam em fazer um teste para saber de quem é o filho de Suelen. Jorginho invade o baile do Divino e ofende Carminha na frente de todos. Jorginho revela que Carminha é sua mãe biológica, mas Tufão não acredita. Jimmy paga a fiança de Cadinho. Noêmia corta as roupas de Cadinho e o expulsa de casa. Fique ligado que a gente volta a qualquer momento com mais resumo da sua novela favorita.
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3: Atenção, atenção, signo de Áries. O dia começa mais sossegado, mas o astral fica animado à tarde e reunir todo mundo em casa pode ser garantia de diversão para você que tem a folguinha. Pode até fazer algumas comprinhas para casa ou para os familiares mais tarde. Na sorte do dia, seu número é o 51. Atenção, atenção, signo de Touro. Seu lado comunicativo será o grande destaque e as energias de hoje são perfeitas para resolver o mal-entendido, trocar ideias com os amigos, valorizar quem faz parte da sua vida. Na sorte do dia, seu número é o 29. Atenção, atenção, signo de Gêmeos. Você pode receber boas novas envolvendo dinheiro à tarde. Se quiser aproveitar essas energias positivas, reserve um tempinho para planejar umas comprinhas, organizar o orçamento e rever alguns gastos. Na sorte do dia, seu número é o 2. Daqui a pouco a gente confere mais previsões astrais para os demais signos. Fique ligado, eu sou o Fabão e a gente volta daqui a pouco.
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3: Chegando mais uma edição do Resumo de Novelas, a gente confere tudo que rola em A Nobreza do Amor desta quinta. Malungo conversa com Jorge. Gendal recebe conselhos do oráculo sobre sua futura esposa. Graça não gosta de saber que Ana Maria se ofereceu para dar aula na escola de Vera Niara. Viriato recebe uma convocação do bispo para ir a Natal. Quirinho faz as pazes com Virgínia. Dumi visita Quênia. Elmira revela a Lúcia Lica sobre o plano de Virgínia contra o Adelier. Fique ligado que a gente volta a qualquer momento com mais resumo da sua novela favorita.
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6: Atenção, atenção, signo de Câncer. Com Mercúrio e Saturno trocando likes à tarde, a sua estrela deve brilhar e há chance de se dar bem se fizer uma fezinha. Na sorte do dia, seu número é o 10. Atenção, atenção, signo de Leão. A lua segue infernizando seu astral e se muda para o seu signo no finalzinho da noite. Então a dica é desacelerar e aproveitar para repor as energias neste dia, combinado? Na sorte do dia, seu número é o 52. Atenção, atenção, signo de Virgem. Há sinal de diversão com os amigos e vai ser fácil e esquecer o estresse que você está começando esse dia. Relaxar um pouco, opa, faz bem. À noite, planos para uma viagem com um amigo ou visita de alguém que mora longe pode ajudar a fechar esse dia em alto astral. Na sorte do dia, seu número é o 60. Daqui a pouco a gente confere mais previsões astrais para os demais signos. Fique ligado, eu sou o Fabão e a gente volta daqui a pouco.
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9: Olha, tá chegando. Chegando aí um super evento, hein? É trazendo mais uma grande festa da Cerejeira. A 31ª Festa da Cerejeira, portanto, da cidade de Tapetininga. A tradicional festa japonesa chega à sua 31ª edição com comidas típicas. Isso mesmo, você não pode perder danças folclóricas, brincadeiras para a criançada e uma apresentação, né, de várias apresentações. Tem também a apresentação aí dos pets, né, os local que convida os amigos e família para conhecer os pets e aproveitar as comidas típicas e atrações previstas. A festa ocorre, portanto, no final de semana. Você não pode perder na data de domingo, horário das 11 às 16 horas. Então, a grande festividade, a festa da Cerejeira da cidade de Tapetininga. Está chegando aí, portanto, a festividade que deve movimentar o final de semana.
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2: Atenção, atenção, signo de Libra. Sua ambição ainda está em alta e pode guiar seus passos hoje. Então vale reservar um tempinho para traçar planos e metas para a próxima semana. Na sorte do dia, seu número é o 17. Atenção, atenção, signo de Escorpião. Com Mercúrio e Saturno trocando likes à tarde, você conta com uma dose extra de sorte para curtir a vida, para viajar se der e até fazer uma fezinha hoje. As estrelas sinalizam muita disposição para aprender coisas novas e viver experiências diferentes. Na sorte do dia, seu número é o 45. Atenção, atenção, signo de Sagitário. Você começa o dia mais aberto a mudanças, viu? E você pode se divertir se sair da rotina. Aproveite para fazer algo novo ou até tentar algumas transformações no seu cantinho. O astral é perfeito para encerrar um ciclo e se desapegar, seja de lembranças antigas ou de maus hábitos. Na sorte do dia, seu número é o 43. Daqui a pouco a gente confere mais previsões astrais para os demais signos. Fique ligado, eu sou o Fabão e a gente volta daqui a pouco.
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0: Vamos juntos aqui na Paulista FM, a emoção que virou sucesso hoje, quinta-feira, 2 de julho. 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Vamos juntos aqui com o nosso programa Super Giro. É o Giro Musical.
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0: Paulista FM, a emoção que virou sucesso, junto com você, levando as canções. É o som internacional aí, pra recordar. Recordar é viver, né? Sempre aqui a boa música de qualidade. Vamos agora até a cidade de Guareí, temos informações com Marcelo Martins. Bom dia, Marcelo Martins.
1: Da cidade...
0: É, ele tá ligado com a gente, é o Marcelo Martins, tá bem aí, bem na frente, né? Ele falou, rapaz, eu tô aqui, ó, sempre é todo vapor, né? Então vamos aqui trazer o som na Paulista FM aqui, ó, junto, trazendo a informação, prestação de serviço e muito mais. Então vamos ao recadinho dele lá na cidade de Guareí. O bom dia, Marcelo Martins.
1: Bom dia, Marcos. Depois de um tenebroso e longo inverno, estamos de volta com informações aqui da cidade de Guareí. Marcos, dois problemas sérios estão preocupando a população do nosso município. Primeiro, animais soltos na rodovia SP-157. A rodovia interliga Guareí a Itapetininga e Guareí a Porangaba. Vários animais foram encontrados soltos na rodovia, causa que já ocasionou vários acidentes, inclusive acidentes fatais. Na última ocasião do acidente que ocorreu na SP-157, por exemplo, teve dois motoqueiros que foram atingidos por um cavalo na SP-157 ligando Guareí a Itapetininga, onde o casal, que estava em uma moto, foram atingidos. O animal saiu do nada na pista e acabou atingindo a moto. Os passageiros da moto estavam indo para Itapetininga quando foram atingidos e até hoje passam por tratamentos

0: Eles estão ainda se recuperando de um acidente que foi grave. Também na SP-157 houve vários óbitos por conta de animais na pista. Outro problema é na zona rural, dos quais a população está reclamando de animais, de cachorros, cães soltos e que estão atacando animais nas propriedades. No bairro do Cerrado, vários bezerros foram encontrados machucados por ataques de pitbull nas propriedades. É mais uma demanda aí que a população tem cobrado da municipalidade. Providências precisam ser tomadas urgentes. Afinal de contas, tanto os problemas da SP-157, bem como os problemas nas propriedades, é de responsabilidade também da Prefeitura Municipal com a questão de fiscalização. Seguimos acompanhando e atualizando aqui na Paulista FM. Forte abraço para você, para todos aí da rádio. Esses dias estávamos resolvendo problemas pessoais, por isso não fizemos o boletim para a Paulista FM. Um abraço e uma ótima quinta-feira para você. Marcelo Martins, hoje direto de Itapetininga para Paulista FM, Torre de Pedra.
1: Muito bem, bom dia Marcelo, que Deus abençoe a sua tarde maravilhosa aí, Itapetininga, né? Ele tá sempre trazendo essas informações pra gente aí direto da região. Paulista FM, sempre com você. Hoje nós estamos vivendo quinta-feira, desejando um ótimo dia, boa tarde aí. Tem um resumo da sua novela preferida.
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4: Chegando mais uma edição do Resumo de Novelas, a gente confere tudo o que rola em Coração Acelerado desta quinta. Agrado se entende com Eduarda, decidem viajar juntos. Ronês e Lá enganam Sinara para conseguir o livro de Ervas de Nora. Ronei desconfia de Osmar. Zilar prepara a sabotagem da participação de Zuzanete no Festival de Sucos. João Raul convida Irene para um jantar a fim de reaproximá-la de Valmir. Cláudio pede ajuda a Rosinha para fazer o jantar de Irene e Valmir. Gael e Nayane ficam juntos novamente. A Laurzinho apoia Janete, que prepara o bar para o festival. Fique ligado que a gente volta a qualquer momento com mais resumo da sua novela favorita.
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0: Muito bem, Paulista FM, a emoção que virou sucesso. Hoje que você tá aí, meu amigo, ligado com a gente, tá curtindo, tá numa boa, né? Olha, agora o solzinho aquecendo, dando uma melhorada no tempo, né? Quero parabenizar também os ouvintes que estão aniversariando hoje. Deixa eu ouvir o recadinho aqui da nossa amiga, né? O Al tá lá ligado, ó. O Al tá no último volume do rádio, né, Al? Grande abraço. Ele tá ligadinho no programa, fazendo parte da nossa companhia também. Tudo bem? Alô, alô, alô, bom dia.
1: Bom dia, Marcos, tudo bem? A Raíssa hoje, minha sobrinha, Fiedoli, tá fazendo aniversário hoje.
0: Legal, parabéns aí, ó. Felicidades, que Deus abençoe ricamente e abundantemente, né? É, e principalmente saúde, paz, amor e alegria e Deus do coração a todos os aniversariantes e também esse recadinho bacana aí, que foi retransmitido através aqui da nossa rádio, né? Continue participando, fazendo a festa com a gente aí. Parabéns, saúde, paz e que Deus abençoe ricamente e abundantemente. Mande seu recadinho também, fica à vontade, o nosso WhatsApp aí liberado para você participar também.
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0: 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Linda canção do Zé Vaqueiro, pergunta boba, né? Olha, meu amigo, para você ligado aqui na Paulista FM, meio-dia 46, a sua participação através do WhatsApp aqui. Mande seu recadinho, fique à vontade, o recado do ouvinte em primeiro lugar, né? A Betânia, Betânia.
1: Bom dia, Marcos, tudo bem?
0: Bom dia, bom dia. Vamos ver aqui mais uma participação.
2: Marco Rodeio Brasil, seu programa está demais. Continua assim, viu? Marco Rodeio Brasil! Marco Rodeio Brasil, seu programa está demais. Continua assim, viu? Marco Rodeio Brasil!
0: Opa, Betânia!
1: Marco Rodeio Brasil, estou na igreja todos os dias. Estou pedindo a Deus para você e sua família, viu? Deus abençoe. Manda um abraço para minha linda, viu?
0: Ah, tá certo. Ela tá aqui ligadinha com a gente. Betânia das Graças Alves e a Dona Maria também. Ô, Dona Maria, sintonizada no programa.
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5: Chegando mais uma edição do Resumo de Novelas, a gente confere tudo que rola em Quem Ama Cuida desta quinta. Zeni foge sem que ninguém a veja. Adriana é levada a um ambulatório. Otoniel fica assustado diante do túmulo de Francesca. Dancy e Liris apostam que foi Zeni quem agrediu Adriana. Bruna garante a Gilda que reconquistará Pedro. André avisa Pedro que Adriana sofreu um ataque na prisão. Brigitte diz a Edivaldo que também não acha que Adriana seja a culpada pela morte de Arthur. Pilar se irrita com Rosa porque a funcionária não se mostra disponível para dar informações sobre a família de Adriana. Fique ligado que a gente volta a qualquer momento com mais resumo da sua novela favorita.
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5: Atenção, atenção, signo de Capricórnio. A companhia de outras pessoas, tanto na vida amorosa quanto na pessoal, tem tudo para aquecer seu coração. Vale retomar o contato com quem anda distante, mesmo que seja através das redes sociais. Na sorte do dia, seu número é o 34. Atenção, atenção, signo de Aquário. Aproveite o dia para tirar uma folguinha, se for possível, para cuidar até melhor do seu corpo, mesmo que seja preciso fazer alguns sacrifícios. Fica mais fácil rever algumas rotinas e até adotar hábitos mais saudáveis, mesmo que seja preciso desembolsar uma grana extra para isso. Na sorte do dia, seu número é o 42. Atenção, atenção, signo de Peixes. A lua segue firme e forte no seu paraíso astral, além de trocar likes com outros astros. Vale fazer uma fezinha, participar de rifa ou entrar em um sorteio nas redes sociais, porque a sorte vai sorrir pro seu lado. Na sorte do dia, seu número é o 3. Por hoje é só, pessoal. A gente volta na próxima edição das previsões astrais para o seu signo. Um beijo e até mais.
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1: Muito bem, Paulista FM, a emoção que virou sucesso, junto com você 24 horas.
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1: Falando de esportes, nesta super edição de quinta-feira, o Copa do Mundo 2026. Hoje tem jogos ainda válidos, né, pela Copa do Mundo. Hoje, pela seleção, a Espanha enfrenta a Áustria às 16 horas, Portugal e Croácia às 20 horas. Também nesta sexta-feira, dia 13 de julho, 0 hora, tem Suíça e Argélia. Também Austrália e Egito se enfrentam nesta sexta-feira, dia 3 de julho, pela segunda fase da Copa. Portanto, também nesta sexta-feira, dia 13 de julho, às 19 horas, pela segunda fase da Copa do Mundo, teremos Argentina e Cabo Verde. Todos torcendo pelo Brasil, Brasil e Noruega. O jogo que acontece pelas oitavas de final da Copa do Mundo. O jogo será domingo, dia 5 de julho, às 17 horas. E assim a gente vai finalizando o programa de hoje, agradecendo a você em primeiro lugar pelo carinho, pela audiência, e voltamos na próxima edição com muito mais.
6: Para de postar as coisas pra me convencer que você tá bem, viu?

0: Obrigado.
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3: Super Hits, chegamos. Começamos por aqui mais uma sequência daquelas que a gente gosta de ouvir tocando só sucesso.
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3: Super Hits. Eu sou Fabiano Farias e por aqui seguimos juntos, então, a partir de agora. Chega mais, é bom ter você aí, com certeza, razão do nosso trabalho. Vem música, tem muita música pra gente curtir. Quem canta de primeira, João Neto Frederico, Cara de Sorte. Começa agora, Super. Super.

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1: Você topa? Luan Santana aqui no Super Hits.
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1: Que beleza, hein? Bom é poder ter você aí sempre juntinho com a gente nessa festa, nessa sequência de sucesso tocando pra você, onde você estiver. Vem mais, depois do Luan Santana, você topa? Tá chegando o César Menotti e o Fabiano. Saudade, curte aí.

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Paulista FM, 13 horas e 21 minutos.

que saudade de você ligando e pedindo carona. Matheus e Cauã cantando por aqui, carona. Vem mais, sucesso não para, não para não. Clayton Romário, opa, cadê eu? Chegando agora.

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2: 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Paulista FM. 13 horas
4: e 39 minutos.

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1: Eu te seguro, Panda cantando Super Hit.
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1: 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Beleza. Zé Neto Cristiano, oi, tudo bem? Pra curtir, pra ouvir, pra cantar junto.

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3: 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Paulista FM, 13 horas
4: e 55 minutos.

0: Uber Hits seguindo o intervalo e já estamos de volta. Aqui a música, o sucesso não para.
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0: Falando em sucesso, tá chegando Danilo e Davi, Substituto. Pra curtir, pra curtir.

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1: quase todo dia, Zé Neto e Cristiano.
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1: Todo dia, toda hora, a programação da nossa rádio é assim, ó, feita pra você. Então, vem com a gente, ajuda a fazer a programação, pede a sua, que a gente vai tocando. Simone Mendes, Jeito Fajuto, é o que toca no Super Rio.

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1: Paulista FM, 14 horas
14: e 11 minutos.
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0: mas você sempre nessa companhia legal. A gente segue por aqui com muito mais sucesso. João Bosco e Vinícius com Gustavo Lima no Super Hits, 25 horas chegando agora.
1: Fala comigo!

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Seguindo com mais, depois dessa sofrência que judiou do coração, Rio David Solimões. Henrique e Juliano, excesso e falta. Aumenta o volume, o Super Hits está tocando.

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1: Paulista FM, 14 horas
2: e 28 minutos.
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4: Olá, gente, também é o Chororó.
3: Boa tarde, amigo.
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6: E mais, tem muito mais. Número chato é o que toca por aqui. Quem canta? Léo com o Danilo Davi. Tudo junto e misturado.

a véia cantando aqui no Super Mix. Fabiano Farias, Super Hits. Chegando agora pra cantar Israel e Rodolfo, qual que é a música? Tudo errado, chegando agora.

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1: 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Paulista FM, 14h46.
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1: Paulista FM, 14h48.
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7: Maiara e Maraíza por aqui, boa noite, falsificado.
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0: Luan Santana com Léo Foguete aqui no Super Hits.
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0: Tem mais, tem mais. O que você quer ouvir, hein? Manda a tua mensagem aqui que eu tô esperando. Diego e Vitor Hugo, Tubarões, pra curtir.

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4: Paulista FM, 15 horas e 4 minutos.
5: Um novo dia é uma página em branco na nossa vida, né? Vamos escrever apenas o que vale a pena? Ah, tem tanta coisa legal que a gente pode escrever aí na nossa página. Opa! Bora sair desse livro aí de tristeza. Que isso? Mistério? Só se for mistério do bem. Ah, surpresas boas, coisas agradáveis. Bora lá, hein? Bora lá, porque esta quinta-feira é dia de recomeçar.
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5: Muito bem, chegamos, é quinta-feira, olha nós aqui, hein? Chegando em mais uma quinta-feira, você de perto, de longe, em casa, no trabalho, viajando, atenção, é véspera de sextou. Ai, ai, ai, ui, ui, hein? A sexta-feira tá logo ali. E a gente vai chegando com o melhor da música pra você. Música que música, a gente toca, música boa. Tá preparado? Tá preparado? O melhor da música internacional, vamos passar por aqui hoje. E a gente começa com João Bosco e Gabriel, essa morena.
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0: curtindo no volume máximo. Atenção, senhoras e senhores. Tá chegando rápido o intervalo. Daqui a pouquinho a gente tá de volta trazendo muito mais pra você, hein? Fica por aí, bebê. Sai daí, não.
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2: 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Paulista FM, 15 horas e 19 minutos.
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0: 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Muito bem. De volta por aqui no Show da Tarde, trazendo a melhor programação do seu rádio. Que bom saber que você tá aí com a gente. Por aqui já sabe, né? Rola a melhor playlist musical e tá na hora de saber quem é que tá com a gente pedindo música neste programa. Bora saber quem vai dar aquele pitacão? Bora conferir, aumenta o som.
4: Toca Requebra, Alexandre Pires, pra mim, Simone Quirinha, beijos pra você.
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0: Muito bem, Show da Tarde na área. Que sequência foi essa? Daqui a pouquinho, depois do intervalo, tem mais pra gente curtir o melhor da música nacional e internacional. Então, fica por aí, já já tem mais.
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0: 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Paulista FM, 15 horas e 34 minutos.
1: 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Muito bem, voltamos por aqui, a gente traz mais uma sequência do Show da Tarde. Tá chegando agora o som do Luiz Fons, Buenos Aires.
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0: Show da tarde na área, que bloco foi esse? Mais um pra conta, hein? Daqui a pouquinho, depois do break, tem mais. Fica por aí, curtindo com a gente. Daqui a pouquinho a gente volta.
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1: Paulista FM, 15 horas e 46 minutos.
2: 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Muito bem, voltamos. Falei que era rapidinho, fui ali, voltei. Opa! Olha nós aqui, hein? Mais uma sequência chegando. Tá na hora de saber quem tá com a gente pedindo música. Opa! Quem será que vai dar pitaco por aqui, hein?
3: Aqui é o Cris da Uber. Toca pra nós aí, 30-30 e Ló na Prado, refém.
4: Valeu.
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0: Comigo! Show da tarde na área! Tá gostando? Aí sim, hein? Se liga, depois do intervalo, aquele break rapidinho, a gente volta com muito mais aqui no Show da Tarde. A melhor playlist do mundo nacional e internacional. Então já sabe, fica por aí, eu volto já!
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3: Paulista FM, 16 horas
7: e 1 minuto.
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5: Muito bem, de volta. Olha nós aqui outra vez. Bora lá, bebê. Tudo certinho por aí? Então, chegando mais uma sequência. Agora é a vez do Jonas Brothers com Summer Baby.
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0: Daqui a pouquinho, depois do intervalo, tem mais. Então fica por aí, conto com você, hein? Sai daí não!
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0: Paulista FM, 16 horas
1: e 15 minutos.
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5: Muito bem, sou eu, voltamos. Por aqui rolando a melhor programação do seu rádio, Show da Tarde na área. Estamos de volta e tá na hora de saber quem tá com a gente, pedindo música. Vai dar aquele pitaco na nossa playlist.
6: Aqui quem fala é Gustavo Fernandes. Eu gostaria de pedir hoje alguma música da Adele. Valeu, tamo junto.
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0: tarde comigo, Fábio Bruno na área, comandando a nave Radio. Show da tarde com a melhor playlist nacional e internacional. Daqui a pouquinho tem mais sucessos, mais hits pra gente curtir. Fica por aí, já já eu volto.
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1: 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Paulista FM, 16 horas e 32 minutos.
0: Show da tarde com Fábio Bruno. Voltamos! Que bom saber que você tá aí com a gente. Bora lá agitar esse negócio. Todo mundo curtindo no volume máximo. Por aqui a melhor programação do seu rádio, hein? O sucesso que não sai de moda nunca. E a gente confere o som do Luan Santana com a Simone Mendes. Nossa distância.
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1: Show da Tarde na área. Esse som é Oba. Se liga, hein? Tá chegando rápido o intervalo. Daqui a pouquinho a gente tá de volta com muito mais pra você no Show da Tarde. Tá pensando o quê? Acabou? Acabou nada. Tem mais daqui a pouquinho.

0: volta. Olha nós aqui outra vez. Bora lá, hein? Bora saber quem é que tá com a gente pedindo música na programação do Show da Tarde de hoje. Aumenta o som aí.
1: Que é o caso do Aerosmith. Valeu.
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1: Muito bem, muito bem, muito bem. Fechando mais um bloco aqui no Show da Tarde. Que maravilha. Que bom saber que você tá aí com a gente até agorinha, mas tá na hora de dar tchau. Acabou por hoje, pessoal. Obrigado aí mais uma vez. Saúde, paz. O resto a gente corre atrás. A nossa saideira tá vindo aí. Um beijo no seu coração e até a próxima edição do Show da Tarde. Valeu, tchau, tchau.
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1: Paulista FM, 16 horas e 57 minutos.
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1: Paulista FM, 16 horas e 59 minutos.
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2: Opa, já estamos de volta aqui com o programa Sertanejo da Melhor Qualidade.
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2: Está no ar mais uma edição do programa Hora, Hora, Hora, meu amigo. Nosso fim de tarde aqui chegando nesta quinta-feira, dia 2 de julho. E aí, tá tudo bem? Uma ótima tarde para você que faz companhia com a Rádio Paulista FM 87,5. Marcos Rodeio na comunicação, chegando com os grandes clássicos sertanejos. Vamos começando bem aí, ó. Uma ótima tarde.

0: É isso aí, Paulista FM. É uma música boa do Rick, né? Quando ele gravou essa música aí, no momento que ele estava separado do Renner, né? Mas o Rick sempre continua fazendo maior sucesso, seja em dupla, seja particular, seja só ele mesmo, com certeza é um talentoso, né? Rick, música de qualidade você ouve aqui na primeirinha do seu rádio.
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3: É isso aí, já estamos aqui, meu amigo, para transmitir alegria, emoção. É, todos os dias é através do nosso som da Paulista FM. E os aniversariantes também, já já, nós vamos falar desses aniversariantes que estão completando mais um ano de vida. Olha quanta gente aí comemorando, né, meu amigo? Quinta-feira, estamos juntos, as férias das criançadas já estão se aproximando, cada vez mais, né? Alguns colégios já entrou em férias escolares, a criançada aí de férias. 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
3: Vamos juntos nesta vibe, contribuindo para o sucesso, para a emoção. Agora tem aí o som do Edson e Hudson, para não chorar. Agora 5h19, boa tarde.

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2: É sucesso, é Paulista FM. Muita alegria, muita emoção, como é bom ter você na nossa companhia aqui através do nosso rádio, né? A Paulista FM trazendo só sucesso nesta quinta-feira, já bem pertinho aí da sexta-feira, né? Como que pode, meu amigo? O tempo passa, o tempo voa, né?

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2: É hoje, meu amigo, hoje é quinta-feira, já pertinho aí da sexta-feira, né? Nosso amigo Kaique, ele já tá pensando nas férias. Pensando aí, né? Pegar a estrada também. Alô, Valdemar. Valdemar tá com a gente curtindo lá na cidade de Quadra. Ele tá aqui na frequência. Falou que está captando o nosso sinal aí pela antena. Um grande abraço também pro nosso amigo Lorival Cláudio Martins de Porangaba, lá na Colina Verde. Onde tudo é verde aí, né, meu amigo? Só o jumento que o meu amigo Vanderlei falou que não pode pisar aí, né, ô Vandeco? Que isso, Vandeco? Por quê? O jumento... Ah, porque tudo é verde, né? Ele vai querer... Então, se palmeirense estiver na área também, o negócio é dar ruim aí, hein, rapaz? E... Um jumentinho tá com fome assim, rapaz? É, a gente tem que preservar a natureza, né, meu amigo? Não jogar vasilhas, utensílios aí, garrafas pets no meio da vegetação, né? Os animaizinhos podem confundir, exatamente aí como o Vanderlei tá falando, né? Confundir com algum alimento. Então, engolir, passar mal e realmente a gente fazendo a nossa parte, a gente vai proteger aí a fauna, proteger o meio ambiente. O meio ambiente agradece, né? Quando a gente joga esses papéis, garrafas aí no meio da natureza, acaba que ficando feio e, além de tudo isso, ainda não se decompor, né? A matéria-prima, ela não decompor. Não é tão rápido aí para se decompor, né? Acaba, portanto, deixando a decomposição aí muito lenta e acaba agravando aí o meio ambiente. Salve vidas! Vamos ajudar, portanto, o nosso meio ambiente. 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

0: 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São 5 horas com 46 minutos. Que a paz esteja reinando aí sobre a sua cabeça, meu amigo, sobre o seu lar, sobre a sua família. Que você esteja sempre bem aí numa quinta-feira abençoada, finalzinho de tarde.
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Será aí o Zezé, né? Bem alegrando nossa vida e a gente matando a saudade aqui na Paulista. 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Gente, o nosso programa sempre aqui de segunda a sexta-feira, a partir das 17 horas. Muita moda sertaneja de qualidade. 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

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Alô, Itatinga, alô toda a região, vem aí mais uma grande festa, Festa do Peão de Itatinga, de 22 a 25 de julho, com entrada gratuita, com a programação especial para toda a família. Vai ter diversas atrações aí, né? 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O DJ Chapeleto, é, rapaz, eita nossa, é o Chapeleto Maluco, vai estar abrindo a festa aí, essa grande festança, hein? Estamos chegando ao final de mais um programa, mas voltamos na próxima edição. Lembrando que na sequência tem o Rancho do Cavalo Velho até as 7 da noite, depois tem as 15 mais, também a Nossa Noite com o Rodrigo, né, o Rodrigo Santos, e a partir da meia-noite, às 0 horas, o programa com Joel Cabral comunicando, levando muitas alegrias. Fim de tarde, um grande abraço, fique com Deus e na próxima edição estaremos de volta aqui trazendo muito mais!

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2: Ei, aqui é o Cavalo Velho falando, tô aqui na Rádio Paulista todos os dias no finalzinho da sua tarde, depois do programa do nosso amigo Marcão, hein? Ah, Marcos Rodeio, a gente se encontra por aqui.
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2: Já estamos no esquenta do final de semana. Ai,

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Vamos, vamos embora, vamos cair na cachaça. De levinho, de levinho. Tá no ar o Rancho do Cavalo Velho. Estamos chegando aqui para todo o Brasil, para fora do Brasil também, para todos os cantos do mundo. São muitas e muitas rádios já junto com o Rancho do Cavalo Velho. Vamos embora, vamos tocar modão, vamos abrir com o Rick Renner. Gente, essa moda é bonita demais. Na estrada, nessa estrada, estamos todos nós. Depois tem o René e Ronaldo.

Olha aí o René Ronaldo, cara errado. Já vamos emendar com o Bruno Costa, ponto de chegada no clássico sertanejo de hoje. E depois tem o Joel Marques, música inédita, Rei Saudade, versão acústica.

0: fechando o primeiro bloco com o João Marques, essa música do João Marques do Maracaí. Ei, saudade, boa essa moda. Tamo junto, turma. Firme, obrigado a todas as rádios, hein? Os operadores, o pessoal que está baixando o programa também, os produtores, diretores, né? Os nossos companheiros que estão junto com a gente nesse projeto aqui do Rancho do Cavalo Velho.
1: Rancho do Cavalo Velho, para todo o Brasil, durante a semana também, hein? 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E olha só, se você quiser seguir o Rancho do Cavalo Velho também nas redes sociais, cavalovelho.sertanejo no Instagram. cavalovelho.sertanejo no Instagram. Aí você vê tudo que a gente está fazendo durante a semana. Sejam todos bem-vindos aqui à melhor programação. 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
2: 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Paulista FM, 18 horas e 17 minutos.
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0: Renato Batista com Serginho Pinheiro. Boa essa moda, perdoa. E olha quem está chegando no grande encontro com César e Paulinho, e Chitãozinho e Chororó. Quem é que não lembra? Você é tudo que pedi pra Deus. Ô, barbaridade, quem tem amor tem saudade.
1: Na fazenda da esperança.

Guilherme Santiago, moda boa essa aí, né? Bons amigos, Guilherme Santiago, eu gostei dessa moda aí, viu, gente? Aqui no Rancho do Cavalo Velho toca uns negócios diferentes, né? É pra apaixonar mesmo, viu?

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0: 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Paulista FM, 18h35.
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2: É hora de mais lançamento aqui no rancho. Vamos lá, Sandro Henrique, A Gente Fica Sem Se Amar. Lembra daquela do Zezé? Então agora na versão da Rocha do Forrozinho Sertanejo, vambora. Depois tem o Rio Negro e Solimões, com participação do Felipe Falcão.
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0: Deixa eu te amar, por favor. Olha aí, Rio Negro e Solimões com Felipe Falcão. Bom demais, hein? Ficou diferente, hein? Ficou gostosa de ouvir, hein? Olha, a gente agora está chegando no Paraná. Lembra da dupla Chico Rei, Paraná? Alô, Paraná, chega pra cá.
1: Alô, galera, eu sou o Paraná e tô aqui no Rancho do Cavalo Velho. Sertanejo de verdade é aqui, é pura, segura.
0: Chorei na camisa. Depois tem o Éder e Henrique, a batidinha na janela. Tô na rua.

0: tem dó. A batidinha na janela.
1: Ei, quem é que nunca deu uma batidinha na janela pra dar uma namoradinha, hein? Você riu porque você fez isso também, né? Bom demais aqui no Rancho, as grandes vozes se encontram. Alô, Éder Henrique, aquele abraço. Alô, turma do Rio Pequeno, já tiveram no Rancho do Cavalo Velho, lá na época da televisão.
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0: Paulista FM, 18h49.
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0: Eis Rainha, Juliana e Jardel, para matar a saudade, década de 90. E olha quem está chegando, o João Carreiro. Olha o que essa moça fez aqui, turma. João Carreiro, sorte o pau nessa atuada, João Carreiro.
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0: Cantos. Olha aí, rapaz, a morena misteriosa é um sucesso também na internet, né? Chique! Obrigado, tchau, pessoal, mais uma vez. Um coice do cavalo velho pra todo mundo, pras rádios novas também, hein? Tchau!
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6: Paulista FM, 19 horas e 5 minutos.
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0: Como é que para, hein, gente?
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0: saudade vai.
1: É hit!
0: Obrigado, São Paulo. Obrigado, galera.
1: Muito obrigado, Safadão.
0: Beijo pra todo mundo, viu?
1: Deus abençoe.
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5: 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Uou!

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0: Mas amor, que delícia!
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0: 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Gatinha.
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9: Fala, turma. Tudo certinho. Quinta-feira. Hashtag TBT. Prazer enorme. Eu sou o Rodrigo Santos. No ar, mais uma edição do Nossa Noite. Muita música bacana a partir de agora. Na sua rádio preferida para começar. O Nossa Noite tem Jorge Mateus. Chonei.
7: 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Ai, ai.

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0: Esse é a nossa noite com a dupla Henrique e Juliano logo logo nesta noite gostosa de quinta-feira. É 2 de julho, já que eu tô de volta.
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4: Já estamos de volta, tem Ed Brito e Samuel e o Romance Rosa.
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0: anos é mais aí de gasto, não tem jeito.
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1: Fred e Fabrício, Cleiton e Romário, é tapa no volante agora.
2: Agora a playlist é só os bravos.
3: Entro

0: demais aqui.
1: Icrejumar, pô, tamo
0: essa aqui é pra nós fazer.
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3: História linda, hein, Lu? História, arranjo, música, letra, sua voz, tudo maravilhoso.
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0: Jackson Hudson, Luan Santana, Nosso Contrato no Nossa Noite, a Louca do Alves, aquele abraço, Heloísa também curtindo Nossa Noite, o Winder, o Marcelo, toda a turminha, excelente finalzão de semana.
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13: Já estamos de volta com Nossa Noite, tem Kleber e